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1: Guanas e Companhia, que segue por aqui, o Portal da Serra Bafômetro, teve bota no 12 também. Intervalo que vem chegando, a gente volta já trazendo por ali Brilha Som, Flor da Serra, São Francisco, tudo junto e misturado depois do intervalo.
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1: Vai seguindo Bandas e Companhia por aqui com você no final de semana. Tem Brilha Som, Paixão Desenganada, Coração Alertou, Flor da Serra e tem ainda Tá de Parabéns, São Francisco. Bandas e Companhia.

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0: Vamos chamando pra cá o Hora do Tchê. Vem chegando o Hora do Tchê. Tem coração gaúcho, gauchão do BBB. Tem gritos de liberdade comigo, Fabiano Farias. Canto uma por aqui também, né? Eu gosto dessa música demais e fiquei muito feliz quando pude gravar ela. Gritos de liberdade. Ô, Hora do Tchê.
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1: Bandas e Companhia que segue sempre na sua companhia. Intervalo vem por aqui, a gente já chama já na sequência, depois do intervalo, aquela nossa seleção de flashback de bandas. Tem Terceira Dimensão, Banda Real do Paraná e Alma Latina por ali.
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1: Vamos seguindo por aqui, tem aquelas recordações, flashback de bandas, Terceira Dimensão. Se não me queres, por favor, não me fales. Ah, sofrência, hein? Tem Banda Real do Paraná, Minha Timidez e ainda a Alma Latina, Entre o Beijo e a Boca. Se liga aí, recordações de bandas.
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1: E beleza, uma latina entre o beijo e a boca. Pra fechar mais uma sequência por aqui, tem Toque de Mágica, a música Uma Dose a Mais. Depois desse intervalo e depois do intervalo, a última sequência de hoje.
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3: Bandas e Companhia de volta por aqui, agora já nas saideiras para ir fechando a nossa programação do Bandas, o som do bailão. Tá por aqui Banda Ébanos, Conversa e Água. Quem página virou? San Marino, Banda Tramela, Saudade Perigosa, Agora ou Nunca Mais, Carisma. Tô indo, pra você um grande abraço. Até mais, tchau.

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9: Muito bem, estamos chegando mais uma edição do Hora Livre Flashback, uma hora direto sem intervalos, pra gente poder curtir, conferir, matar saudade de grandes clássicos da música, lá dos anos 60, 70, 80, 90, claro, e também até 2019 a gente traz pra você nessa programação super especial para viajar mesmo nas emoções. Tá preparado então para mais uma edição? A gente vai trazer agora o som da Corona, The Rhythm of the Night.
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1: Hora Livre Flashback na sequência, aqui trazendo mais música. E você que tá aí com a gente, que bom saber que você tá aí, tá curtindo, tá gostando. Então prepare-se que tem mais uma sequência pra gente viajar aqui, hein? O som de 1998 com a Cher, Believe.
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1: Hora Livre Flashback, para fechar mais uma edição. Caramba, tá indo embora. Obrigado pela companhia, obrigado pela audiência. A gente se fala na próxima edição, tá bom? Prometido, um abraço para você. Obrigado demais, demais. Aquele beijo no seu coração. Continue aqui com a gente nessa rádio super especial, super maravilhosa, tocando grandes sucessos. A gente vai nessa, mas a gente volta. Abraço para você, Intercha, amém. Saúde, paz, o resto a gente corre atrás. Tchau, tchau.
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E assim a gente termina mais uma edição da Hora Livre. Foram 60 minutos de pura música sem intervalo, do jeitinho que você gosta. Mas fica tranquilo, logo mais tem muito mais por aqui. Valeu pela companhia e até a próxima!

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Segura aí que a gente vai ali dar uma respirada, mas é rapidinho. O Arena Sertaneja com Jonatas Gonçalves volta já já com mais modões de respeito pra você.

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0: A gente dá uma pausadinha, mas não desgruda. Em instantes tem mais sucessos, mais emoções aqui no Arena Sertaneja.
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4: De volta com um programa que é pura raiz, tradição e sucesso. Continua com a gente no Arena Sertaneja com Jonatas Gonçalves, porque aqui o bom do sertanejo não para.

0: tensão vai baixando, mas a emoção continua no peito. O Arena Sertaneja com Jonatas Gonçalves se despede por hoje. Agradecemos sua sintonia, sua companhia e até a próxima rodada de modões que marcaram nossas vidas neste mesmo horário. Tchau, gente.
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1: Graça e paz, sejam todos muito bem-vindos. E o Senhor é o nosso pastor e nada nos faltará. A partir de agora você vai ficar na minha companhia, ouvindo os melhores louvores. Vamos passar juntos esta madrugada adorando a Deus. Uma seleção para você ouvir comigo. E a gente começa muito bem com a Kemily Santos, Contando os Dias.
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0: E você ouviu Sara Farias, O Céu Está Baixinho, lindo louvor para você ouvir comigo aqui no Madrugada com Deus. Continue ouvindo a nossa programação. Vamos para os nossos recados, eu volto já já.
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4: O Madrugada com Deus já está de volta. Tem Maria Marçal, não tem como dar errado.

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1: Você ouviu Tom Carf, Vitória Souza, Os Sonhos de Deus. Para você que hoje completa mais um ano de vida, tá fazendo aniversário, que Deus abençoe e derrame ricas bênçãos sobre a sua vida. Deixa eu mandar alô para o meu amigo, irmão Marcelo, lá de Itapetininga, São Paulo, ligado com a gente nessa madrugada, ouvindo a nossa programação. Obrigado, Marcelo, obrigado pela companhia. Recados vem chegando, eu volto já já no Madrugada com Deus.
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3: O Madrugada com Deus já está de volta. Tem Raquel Novaes e Tamires Garcia. Minha alma engrandece ao Senhor.

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1: Esse é o Rafael Fagundes. Wagner Sanches. Quem sabe cante comigo, abençoe vocês.
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0: Alisson Santos e Estela Laura, bastidores. E mandando mensagem para nós, tá ligado com a gente, é o Almir Rogério, lá de Capão Bonito, também interior de São Paulo, ligado com a gente. Obrigado, Almir. Pessoal de Itapetininga, Itararé, Avaré, Sorocaba, aí os irmãos que acompanham a gente pelo nosso site, muito obrigado pela companhia. O Marcelo Arruda, de Mogi das Cruzes, e todos os ouvintes de Mogi das Cruzes na audiência com a gente. A Lilian, não perde a nossa programação também. Um abraço, Lilian. Vamos para os nossos recados, eu volto já já.
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3: E o Madrugada com Deus já está de volta. Tem Anderson Freire, Equilíbrio.

0: Santo!
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0: Você ouviu Bethânia Lima cantando Vou Continuar. E o Rubens Frank mandando mensagem para nós. Está acordado, está ligado com a gente, ouvindo Madrugada com Deus. Obrigado, Rubens. Obrigado pela companhia. E agora, recados vêm aí. Eu volto já já.
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0: Você ouviu Sara Beatriz, A Alegria do Senhor, aqui no Madrugada com Deus, os melhores louvores da sua madrugada. Continue aí, já já tem muito mais para você.
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5: E Madrugada com Deus já está de volta. Tem Fernanda Brum, único.

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0: Você ouviu Paulo César Baruch com Marcela Thaís. Ele continua sendo bom, sempre, sempre. Nosso Senhor é bom, é, a sua misericórdia dura para sempre. Vamos para os nossos recados, eu volto já já.
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3: Madrugada com Deus já está de volta. Tem Marcos e Mateus com Luciano Camargo ferido na guerra.

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Você ouviu Bruna Carla, Cicatrizes, aqui no Madrugada com Deus, para finalizar muito bem. Obrigado a todos que ficaram ligados comigo até esse momento. Fiquem com Deus e até nosso próximo encontro. Música.

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7: Alô, minha gente, hoje super segundona, estamos nós chegando por aqui para mais um programa chamado Baú Sertanejo. Bom demais estar com você, comunicação desse amigão de sempre, o Elber de Andrade, que prazer estarmos juntos. Para começar hoje tem Christian Ralph Noite, depois tem César Menotti Fabiano, Caso Marcado com participação especial. Deixa cair as nossas primeiras de hoje do nosso Baú Sertanejo. Música.

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0: Os meninos do Brasil, Chitãozinho e Chororó por aqui, Ferrante de Ouro, Leonardo, sete idas e voltas, aliás, idas e voltas, né? A música do Jonete e Frederico, também nós tivemos a Garra, também tivemos ainda César Melotti e Fabiano, Caso Marcado, ainda conferimos o Christian e o Ralph, Noite. Daqui a pouquinho vem aí, Leandro e Leonardo.
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0: recordamos com Leandro e Leonardo, volume 12, 1997, Anahie, Ainda Chega de Sofrer, João Pedro e Cristiano, Milionário e José Rico, a música lá de 87, Explosão de Amor. Começamos tudo com Leandro mais o Leonardo, a música mais uma vez Sozinho. Daqui a pouquinho, muito mais pra você. Se liga aqui, ó.
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2: Já de volta com o nosso Baú Sertanejo na sua segundona. Tem Chitãozinho e Chororó. Pode ser pra valer. Depois tem Zezé de Camargo e Luciano, lá de 97.

0: Roberto e Gilmar, vem me ver, ainda Renan e Juan, as Andorinhas, Encanto e Magia, Chico Rei Paraná. Também tivemos aqui o Zezé de Camargo mais o Luciano. Hoje eu quero te amar e ainda começamos com Chitão mais o Chororó, pode ser pra valer. Daqui a pouquinho tem Teodoro e Sampaio.
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0: Legal, tá pintando aqui as últimas do nosso programa. Tá chegando César e Paulinho. Carta de um Jovem Triste. Depois tem Grupo Haas. Pode falar.

0: Esse é o nosso baú que termina. O som do De Paulo e Paulino, de 2007, a música Tô Sabendo. Ainda Luan Santana, Vai Viola, Grupo Haas, Pode Falar Mal de Mim. E ainda César e Paulinho, Carta de um Jovem Triste. E assim nós chegamos aqui ao final do nosso baú sertanejo. A você um grande abraço. Amanhã, terça-feira, estaremos de volta.
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6: Alô, vivente, buenas, é segunda-feira, tchê. Oi, Gali, buenas pra ti, índio velho, que tá começando mais uma semana, um quebra-costela chinchado pra cada tauri prenda e familiados que a partir de agora vão estar conosco em companhia do Estância Nativa pra ouvir a boa marca do Rio Grande do Sul, pra matar a saudade do Pampa, ou para aqueles que gostam da cultura gaúcha. Então, buenas pra ti, Chiro Velho, um quebra-costela chinchado. Vamos começar o nosso programa desta segunda-feira assim, ó. É com Alan Moreira, viu?

0: Essa foi uma das coiudinhas que ouvimos, Indiana. Eu te guri e te conto, Patrício Velho.
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2: 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Estamos de volta com o Som do Rio Grande. Esse é o nosso Estância Nativa, dando o nosso O de Casa. É, para toda a sainjada que segue conosco nesse costado, ouvindo a boa marca do Rio Grande do Sul. E é bom por demais, é ou não é? Com mate, na charla galponeira, muitas vezes com os teus companheiros. Então, buenas, a pionada que segue conosco por aqui, lá no rancho, no teu galpão de trabalho vivente. Sim, a Diola vai seguindo por aqui conosco no nosso programa. É a companhia do Estância Nativa. Aqui no Estância, mais uma sequência galponeira tá chegando, sabe com quem? É o chamamento que te conta o Patrício Velho. É das boas que toca no teu rádio, tchê.

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0: Esse foi o Grupo Marca do Rio Grande, aqui no nosso programa Estância Nativa. Depois do intervalo, tem mais Estância Nativa. Intervalo. 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
4: Aqui. O Rio Grande te
3: ouvia. Oi, Galete. Então, buenas pra ti, Chiro Velho, que segue com a radiola ligada conosco na companhia do Estância Nativa de hoje, segunda-feira. Tá na lida aí, vivente, no seu tranco, no trabalho, no galpão, tá nas ferramentas, hein, de velho. Então, tá bueno. Excelente trabalho pra ti, né? Dante Ralomon de Lesma, uma das grandes vozes da música nativa do Rio Grande do Sul. Abre esse bloco por aqui numa estância.

0: 2020. Ah, fechando mais uma sequência galponeira aqui no Estância Nativa.
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0: Então, buenas, Rio Grande Velho, que segue com a radiola ligada por aqui conosco, e é bom por demais. Eu daqui, tudo aí, seguindo Estância Nativa desta segunda-feira, pro Taura que tá lá nos interior, na lida do dia a dia, no campo, nas tarefas, né? Também a nossa prenda lá no rancho, buenas, e cuidando da piazada, da gurizada. Então, buenas pra Tindio Velho, seguindo no nosso tranco bagual e galponeiro, é hora do bochincho por aqui no nosso Estância Nativa. Bye.

Esse foi o grupo Marca de Galpão Baguala, por demais também presente na nossa programação, o Renote. É hora de desenho de casa, um quebra-costela chinchado para cada taura prenda final, que estiveram juntito conosco desde o comecito do programa, a Despacito, seguindo e ouvindo as boas marcas do Rio Grande do Sul. Te conto, vivente. Aqui no Estância Nativa. Fechando a nossa programação do Estância Nativa de hoje, é o grupo Reponte por aqui. Bom por demais. Eu vou, vivente, grato pelo costado. E pra ti, mais uma vez, reforçando uma excelente semana. Amanhã, terça-feira, estamos de volta aqui conosco nesse encontro muito bom. Com toda certeza, pra trazer pra ti a boa marca do Pampa. Quem chegar primeiro, espera o outro. Vale o lema ainda do Pampa, vivente. Então, tá bueno? Grato pelo coçado e até amanhã, cheirosada.

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Olá, um ótimo dia para você que vai ficar na minha companhia. A partir de agora começa o Alvorada Sertaneja, o melhor do modão para você ouvir comigo nesta manhã. E obrigado a você que está levantando agora, está se preparando para mais um dia de trabalho, para mais um dia de vida. Você tem aí um dia produtivo, um dia aí de muitas bênçãos, e fique aqui na minha companhia e vamos estar tocando o melhor do modão. A gente começa muito bem a programação, abrindo com Abel e Caim, Castigo do Amor.

0: Você ouviu Dino Franco e Moraí, o maior calote aqui na programação do Alvorada Sertaneja. Um ótimo dia para você que está aí ligado no som do Alvorada Sertaneja, o melhor do modão. E não sai daí, já já eu volto.
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Coisa Cozinho, Caboclinha, aqui na programação do Alvorada Sertaneja, o melhor do modão pra você. E pra você que está completando mais um ano de vida hoje, os nossos parabéns, tá bom? Pra você, muitos anos de vida. Já voltamos.

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6: Por aqui tem mais modão aqui no Alvorada Sertaneja, Léo Canhoto e Robertinho, meu velho pai.

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0: E você ouviu Lourenço e Lourival, carta anônima aqui no Alvorada Sertaneja. Já já a gente volta pra você com mais modão, não sai daí.
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2: De volta por aqui, Tem Bocó e Paraíso, Mala Amarela.

0: Peião Carreira Praense, quarto vizinho, aqui na programação do Alvorada Sertaneja, só modão pra você ouvir comigo, já já voltamos.
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2: Bom dia para você ligado aqui no Alvorada Sertaneja. Tem Tonico e Tinoco, Chico Mineiro.
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0: Não, sai daí, já voltamos.
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0: Bom dia pra você aqui no Alvorada Sertaneja, chegando Zé do Rancho e Zé do Pinho, no colo da noite.

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0: Abel e Caim, Fita Verde. Já já voltamos aqui com o melhor do modão na Alvorada Sertaneja.
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Otávio Augusto e Gabriel, opinião de caboclo. E é pra finalizar a Alvorada Sertaneja dessa manhã. Obrigado pela companhia e audiência. Até o nosso próximo encontro.

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0: gente, bom dia, bom dia, bom dia, bom dia, bom dia, né? Ah, bacana demais, né? Segundona, né, meu cara? Estamos iniciando aí mais uma manhã aqui na sua Caldas FM 98,7, a sua melhor sintonia. Agradecendo ao nosso Papai do Céu por mais essa oportunidade. Obrigado ao nosso Senhor. Obrigado, Pai, por tudo que o Senhor tem nos feito. Obrigado por essa noite maravilhosa que o Senhor nos permitiu que possamos passar, né? A descansar, né, meu cara? E confiar no Senhor, viu? Obrigado por esse dia. Obrigado pro Senhor deixar nós erguer-se da cama, levantar, abrir-se os olhos, levantar os braços para cima e agradecer ao Senhor por esse mundo maravilhoso que o Senhor nos deu, né? Essa coisa maravilhosa, essa dívida, essa graça que o Senhor nos permite que possamos desfrutar, viu, meu Pai? Obrigado. Obrigado por tudo que o Senhor tem nos feito. Obrigado pela nossa família. Obrigado, Senhor, pelos nossos filhos, aos filhos dos nossos filhos, aos nossos amigos, aos amigos de nossos amigos. Obrigado, Deus, por mais esse bom dia junto, viu? Ótimo dia para vocês, obrigado aí pelo carinho, né? Que o nosso Senhor possa estar caminhando lado a lado conosco, se acaso tropeçarmos, que o Senhor possa nos erguer, ensinarmos o caminho certo da vida. Obrigado, Pai. Eu agradeço ao Senhor a cada segundo, a cada minuto, a cada hora, por tudo que o Senhor tem nos feito na nossa vida até hoje, Senhor. Obrigado, Senhor. Obrigado por o Senhor nos permitir que possamos estar no dia a dia. Possamos ter, com certeza, né, ao nosso lar, né, a toda essa família que está sempre lado a lado. Obrigado por o Senhor nos emprestar, né, a nossa moradia, porque nós estamos aqui emprestados neste mundão, né? Então, meu filho, aqui, o que temos, meu cara, se alguém te perguntar, fala assim, é seu? Não, é do meu pai, né? Ah, mas seu pai é vivo até hoje, demais da conta, meu filho. Ele é que toma conta desse universo todo aí. Então tudo que nós temos é do Senhor, meu cara. É ele que nos permite, meu cara, a você tá aí pilotando o seu carro, a sua motoca, a sua bicicleta, o seu skate, né? A sua bike, o que você tiver aí, agradeça a ele, né? Pela sua moradia, pelo seu terreno, né? Pelo seu, a sua chácara, né? Pelos seus condomínios, né? Tuas casas, você conquistou, né? Lógico, na luta, no dia a dia, mas se não fosse a vontade do Senhor, meu filho, nós não conseguiria chegar nem em comprar uma agulha, meu cara. Sem ele, nós não compramos nem uma agulha. Mas com a graça do nosso Pai e os esforços do dia a dia, a vontade, a luta, cara, você consegue seus objetivos. Não conseguiu ainda não? Ah, essa semana você vai conseguir, cara. Pensa positivo, tá bom? Então vamos juntinho nessa jornada aí, nesta manhã aí, meu cara, de segunda-feira, dia 10/8/2026. Tá completando mais uma data hoje. A partir de agora vai o teu amigo Valdemir Alves fazendo aquela companhia contigo aqui na sua Caldas FM 98,7, levando sucesso pra você em qualquer cantinho que você esteja. Tá em casa, no carro, no trabalho, tá nos nossos aplicativos aí, nas redes sociais. Você que nos curte aí pelo TikTok aí, obrigado aí, né, por estar compartilhando aí, Valdemir Alves aí, que ó, tudo de bom pra você, viu? Acorda pra vida, meu filho, tem um dia lá fora, ó.
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0: Que maravilha, né, cara? Você tem que pensar que tudo é lindo, cara. Você tem que pensar positivo, meu irmão. Acorda pra vida.
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0: Uma chance pra praia, meu cara, é tristeza na mais, né? Que a vida é uma safra só, meu irmão. Como diria o meu saudoso Arsênio de Oliveira. Ouve falar comigo, seu Valdemir Alves, nossa vida é uma safra só, meu cara. Mas e como é, né, cara? Ah, meu filho, na mesma hora que nós estamos aqui, ó, respirando esse ar maravilhoso, chegou o apito final, meu cara, aqui, tchau, né? Ah, só vai ficar aquelas lembranças boas, né, rapaz? Aquelas recordações, guardar aqueles momentos, né, que muitos tiveram com a gente. Agora o resto, meu filho, é que é pó, meu cara, né? Ah, do pó viemos, do pó voltaremos, né? E só agradecer por isso, viu?

maravilha, meu cara, né? Um ótimo dia pra você, uma ótima segundona, né? Nesse dia 10 do 8 de 2026, né? Iniciando aí mais uma manhã de trabalho aqui na sua Caldas FM 98,7. Rádio Caldas, bom dia, bom dia, bom dia, bom dia, né? Eu vou deixando aqui um abraço, né, ao meu filhão, né, cara? Grande amigo, grande parceiro, né? Uma pessoa maravilhosa, né? Foi criado junto com a gente, né? Na cidade, né? De Sabará, no Corgo da Ilha. Ah, o Chuvisco. Alô, Chuvisco. Um forte abraço pra você, viu, meu cara? Que o Papai do Céu te abençoe, traga a paz e a tranquilidade aí, viu, Chuvisco? Aqui, toda essa equipe sua aí, cara, de transmissão aí do esporte, hein? Um abração pra essa turma aí, meu irmão. Tamo junto nessa jornada, viu, meu cara? Né? A pessoa que hoje em dia tá aí na luta, no dia a dia, né? É, em primeiro lugar, um grande eletricista, né, meu cara? Cara que presta serviço, né? Uma Belga Mineira pra todas essas empresas aí, né? É renomeado, graças ao nosso Papai do Céu, né, Chuvisco? E também agora tá aí na área dos esportes, hein? Na área de comunicação, que o nosso Senhor te ilumina, meu cara. Seja bem-vindo a este mundo maluco da comunicação, meu cara. Aqui, dizem que todos os locutores são loucos, né? Nós somos loucos por vocês do outro lado do rádio, hein, meu cara? Nós somos loucos por ter vocês sempre gentil conosco, então, ok? É bom demais, viu? Tá aí levando aí a transmissão, você no esporte aí, viu, Chuvisco? E a gente aqui através das ondas sonoras da Calda FM 98,7, cidade de Engenheiro Caldas, próxima Governador Valadares, Princesinha do Leste, né, do Vale. Um bom dia pra você aí, meu amigo, tudo de bom aí pra toda essa família, hein, toda essa moçada aí, aquele abraço, Chuvisco, tamo junto, iniciando essa manhã gostosa pra vocês aí, viu? Ah, Carlito e Banduí, eita, canta pra nós, canta menino, acerta seu relógio, 7:08, ô, Guarazão, velho, acorda aí, meu filho, ô, dona Silvana, acorda esse moço, hein?

Né, rapaz? Ah, sexta. Aqui, sexta tava chique. Ontem, você estava curtindo piscina ontem. É, dia dos pais, meu filho. Você tava lá curtindo piscina lá. É, você acha que eu não sei, não, né? Ah, pois é, né? E você já agradeceu com a comadre Marilza já por isso? Ah, então tá bom, né? Ela lá, meu filho, né? Com a comadre Marilza. Ô, comadre Marilza, obrigado, viu, minha filha? Obrigado por tudo que você tem, não sei, tem. Né? Obrigado, com certeza, né? A Marilza Bruto. É, meu filho, ontem tava bom lá ontem. Eu sou belisque. Aqui, a Julieta aqui comeu carne, meu filho, é? Mas deu bocado, meu filho. É, ela e meu compadre Hélio, é. O Helinho, aquele é. Isso, aquele moreninho. Precisa economizar a tinta, não, meu filho. Ô, Hélio, bom dia pra você aí, meu filho. É o cunhado do Cafu. Rapaz, eu achei que aquele moço não ia levantar, não, viu? Ô, Hélio, bom dia pra você, viu, meu filho? Toda a família aí, um abraço, viu, Hélio? Ah, mas viu, o homem tava igual a garrucha velha, né? 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Obrigado aí pelo carinho, pelo apoio. Sempre juntinho conosco aí na Alô, bom dia. 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Obrigado aí pelo carinho, pela companhia, toda essa família aí, meu compadre João Vitor, né? Todos os funcionários aí, obrigado aí pelo carinho. Um bom dia pra vocês aí, viu? Fazendo parte aí do Alô, bom dia, né? 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Tá lá sempre juntinho com os trevos de Sobrar aí. Toda a família aí, um ótimo dia pra vocês aí. 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Bom demais da conta, né? Acertando o reloginho, meu filho, você... É Pitoco? Ah, pois é. Ô, Pitoco, fala pra nós aí, Pitoco. Ah, Teodoro Sampaio, hein? Enxergando aí. Ô, Guará, você já acordou, hein, Guarazão, velho? Acorda, Renato. Alô, Hélio, bom dia, meu filho.

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0: Eita, paixão nacional. Aqui, segunda. É verdade, eu tava aqui fazendo a reunião com o patrão aqui por videoconferência. É que hoje tá bom, né, rapaz? Hoje tá tranquilo, né? É, coitado, na hora você viu, né? É, tem que tá apertando do seu lado aí. Se não deu jeito de trabalhar pra vocês, não. O patrão falou que você está muito na corda bamba. É, você vai assinar a carta de euforia. Ah, não vai não?
1: Não vai não.
0: Então tá bom, então tá. Você não conhece aqui baixinho, não. Você não conhece aqui pequenininho. É, você não conhece pinguim direito, não. Edivaldo Gonçalves, um pinguim. Aqui, toma um café. Isso, meu compadre Zé Juca, aí vai esse cafezinho, isso aí. É, põe um cafezinho pra ele aí, pro salgadinho. Isso, meu filho, põe. Aí, Juliette, isso. Não, meu filho, não. Aí, menino. É cafezinho com leite? Ah, então, aí, isso. Dá uma misturada aí. Aí, isso, menino, não, mas aqui, ó. Isso também. Ah, é adoçante, né? Ah, então tá certo. É, tem que ter cuidado, viu? Vai acertando o seu relógio aí, meu filho. 7h35, né? Quem que é esse aí? Carlos Nando? Então deixa eu tocar pra nós ouvir.

pois é, né? Vai brotando sal no canteiro, meu filho. Vou falar com você quem tá brotando, hein, meu filho. 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Bom dia pra vocês aí, viu? Vem chegando, Tião Carreiro e Pardinho. Ô, Renato. Ô, Claudio. Bom dia pra vocês aí, meu filho. Um ótimo dia. Ô, Nega do Matosa. Bom dia, Nega. Toma um cafezinho, Nega.

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2: Bacana demais, todo mundo ligadão, né? Alô, meu amigo Geraldinho do Gesso, né? Um abraço aí, meu Geraldinho. Tamo junto, hein, meu guerreiro? Ah, é o homem do escorte, isso mesmo, sobre o esquete. Ele falou, Valdemir Alves, é o homem que tem aqueles cortes chique, é que ele mesmo.

0: bom dia.
1: Você curtindo aí, né? Amante anônimo, né? Monetário e financeiro. Acertando seu relógio, meu filho. Você tá aí na terra do tio Sam, hein? Tá curtindo, hein? Obrigado aí pelo carinho. Ô, Márcio, lá em Portugal, obrigado pela sintonia. Já mandou um oi aqui, já aqui. Gente, agradece. Alô, meu amigo Renato, lá na cidade de Caeté. Alô, Valdemir Alves, eu tô ligadão, não sei que já, viu, cara? É, já senti falta de você, que você não foi segunda-feira. É, mas você falou comigo, foi, tem um trem errado aí. É, sexta-feira você não tava aí não, né, Valdemir? Falei, não, sexta-feira não. Tá resolvendo um problema familiar aqui, mas tá tranquilo, viu, meu irmão? Nós já estamos indo. Ele falou, aí eu vi que a gente tá só tocando música. Tá rastreando. É bom, né, rapaz? O ouvinte tá aí caminhando juntinho conosco, né, meu cara? Ele tá lá na cidade, próximo a Sabará e Caeté ali, né? Aí ele fica ligadão lá. Hoje ele falou comigo, ó, já deu, bateu palma aqui, já parabéns, você tá aí. É, achei que era até aniversário, viu, Renato? Bom dia pra você, meu irmão. Obrigado aí pelo carinho, viu? Dá um abraço aí na tua mão aí, viu? A dona Márcia, hein? Fala com ela, fazer que é cafezão, a hora dessas estão chegando por aí, viu? Né? Quer ver você fazer aquela farra que você tá fazendo e mandando foto aí. É, vai lá, faz broa, né? Aquele pão de queijo. É, o pão de queijo dele, meu filho, é quase o tamanho de uma bacia. É, ele faz o pão de queijo inteiro, né? Fala, vou dar minha obra aqui, você já viu um pão de queijo gigante desse jeito? Foi eu, hein? A mão fornão do bicho lá é bonito, viu? Um ótimo dia pra você que tá sempre ligadão aí. 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César e César, né? Ah, menino, quando se chora por amor, né? É, ainda mais numa segunda-feira, mas dá uma canseira, né? É, faz igual sobre bisquete. Toda hora tá no galão d'água ali, mas já bebeu meio litro d'água ali já, bebi, né? É, meio galãozão daqui de 20 litros. Acerta o relógio, meu filho, 7, né? Faltando 9 minutinhos aí pras 8, viu? Ah, 7h51, uma boa ideia, né?

E Dudu Nunes, né? E Paulo Marques, telefone no ar, né? Pois é, né? O desespero do apaixonado, viu? Bom demais, hein? 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

Eita, menino, isso aqui é confiança, né? Antes de partir, pode voltar com as portas, tá só encostada, viu? Trio, parada dura, né? Ótimo dia pra você, ótima segundona. Ah, vamos faturar o leite dos meninos ali. 8 horas eu volto já.

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6: Aí pra você, né, meu cara, vamos que vamos, sou Júnior, estamos aí de volta aí, né? Bom dia, segundona, meu filho, internacional da ressaca, né? Ah, como é que você tá aí? Você só passou na água ontem, ô, seu Bilisquete, hã? A água que boi não bebe, né? Porque o tanto de carne que o senhor comeu, nossa senhora. Ah, pois é, né? Ah, é desse jeito. Ô, meu compadre Otelo, bom dia pra você, viu, meu filho? Um abraço pra você, viu? Cedeu lá o sítio dele pra nós lá. O sítio Otelo. Ali no Carnaçado. Rapaz, mas tem que tava bom lá ontem, viu? Um abraço pra você, viu, Otelo? Um abração aí, meu filho, né? É o filho do nosso saudoso Zé Alípio, né? Meu compadre Zé Alípio, falar com você, viu? Ali é diferenciado. Se for tirar, né, um momento pra falar daquele camarada, nós temos que deixar a programação só por conta dele, porque... Ei, compadre Zé Alípio, né? Achou saudade. Um abraço. A minha comadre Leda, né? Toda essa família. Um abraço pra vocês aí, viu? Toda a moçada aí, né? Ah, pois é. Gislane, né? Pois é, toda essa família aí, um abraço pra vocês aí, meu filho. Obrigado aí pelo carinho, viu? Pois é. 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Ah, menina, hein? Ah, 29, viu? 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Ah, pois é, né? Bom dia pra você que tá sempre ligadão em toda essa família, meu compadre Chuchu, essa moçada, hein? Da MG Sul. 033 aí, bom dia, viu? Quem vem chegando aí? É Delson Moura, deixa eu cantar pra nós, Espelho Quebrado. Ei, galera, ô Divaldo Gonçalves, acorda aí, meu filho, né? Na terra do tio Sam, pra cochilar, não, meu filho. essa galera das Américas aí, Portugal, né? Milfer, Machichusta, né? Marca, Next.

0: Eita, menina, é sobre Liscate, pegou a Juliette aqui, meu filho, ó, só dois pra lá e dois pra cá, meu filho. É bom nessa aresta sobre Liscate, rapaz. Hã? Ah, menina, tem quem vem chegando aí? Ah, pois saudoso Américo Marins, cavaram a lazão. Chama, menina.
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aí você curte no Horizonte Azul, né? Ei, Zé Adriano, alô, baiano lá em Santa Maria da Vitória, né? Ah, pois é, meu filho, vai acertando o relógio em 8h16. Deixa cair pra nós, meu filho. Alô, meu padre Luiziana, minha comadre Rosa, né? Bom dia pra vocês aí, viu? Ó, Aristi Saba, né? Obrigado aí pelo carinho, pela sintonia.

0: aí, você curtindo o Amadão aí, né, meu filho? O acidente, né? Ei, Zé Adriano, acorda, meu filho, já tá acordado já, né? É, o homem já tá com a camisa suada já, né? Já bateu um prato de farinha já, meu filho, né? Com torresmo. É, eu volto já já, hein?
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0: Bacana demais, meu cara. Sou Joe, né? Vamos que vamos, levando sucesso pra você, né? Um ótimo dia pra você, uma ótima segundona, hein? Ah, pois é, né, meu filho? Ah, ele falou, Valdemiro Alves, tem um abraço aí, viu, meu filho? Pra quem? Ah, pois é, né? Ah, o Sérgio, né? Obrigado pela sintonia. Também mandando um forte abraço aí. O Nicolau, tá lá, Toninho, né? Obrigado pela sintonia. Também Samuel, obrigado aí pelo carinho, pela sintonia. O Everson, obrigado aí pela sintonia, né? Também, ô, meu compadre Orides, bom dia, meu filho. Com a Maria, esse moço tá dormindo, não, né? Ah, então tá bom. É que eu tô escutando um ronco, eu achei que era ele que tava dormindo. É, pois eu falei, tem um, né, tá roncando aí. Será que é com o padre Orito? É, mas não, né? Ah, então tá. Pois é, eu escutei. É uma hora dessa, 8h23, que é isso, meu filho? Se for ele, joga água nesse moço pra nós aí, tá bom? Coitado, nada, tá na hora de acordar mesmo, viu? Segunda-feira, que é isso, meu filho? Um ótimo dia pra você. Alô, James, né? Obrigado pela sintonia. Tigrão, Naná, Tentado, Toninho. Toninho. Antônio, né? Severino Barbosa, Toninho Barbosa. Bom dia pra vocês aí, viu? Alô, Gilberto Capoeira, obrigado pela sintonia, meu filho. A gente agradece aí. Francisca, tá ligada com a gente, obrigado pela sintonia. Taíde, a Maria Aparecida, um ótimo dia pra você. Falso Chance Dias aí, né? Maria das Graças aí, bom dia pra vocês aí, viu, gente? Tá sempre ligado com a gente, hein? Um ótimo dia pra toda essa turma, hein? Beth, obrigado pela sintonia. Olá, Roberto, né? Meu amigo Hélio, obrigado pela sintonia. Maria, sai do beco. Maria, TT, obrigado pela sintonia aí. Ah, minha comadre Alzira, um ótimo dia pra vocês aí, meu filho. Obrigado pela sintonia. Gilberto, minha comadre Dorinha, olá, ligadona com a gente lá, né? Roberta, um ótimo dia pra você, viu? Alô, meu amigo Charles, Zé Malta, né? Tá lá ligadão com a gente, né? Obrigado pela sintonia, Ronaldo, né? Lobo Solitário, né? Da Lobo Filme, bom dia pra vocês, hein? Essa galera do circo, né? American Circo, bom dia pra toda essa galera. Eles estão falando de vir trair ainda? Ah, então um abraço pra essa turma aí, viu? Alô, meu filho, a Taila, toda a família, obrigado aí. RM, né? Ronaldo Maquilani, McNamara, toda moçada, hein? Ótimo dia pra essa turma. É placa solar, né, meu filho? É uma economia total, placa solar, né? É, o Valdemir tá tentando, mas coloca lá, viu? Vai dar certinho. Ah, pois é, né? 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Ah, lá, lojão topa tudo, um ótimo dia pra essa família, viu?

menino bacana demais, Beto Barbosa, você matando saudade da lambada aí, né, meu filho? E quem matou saudade aí, falou comigo, seu Valdemir Alves, é a Patrícia, né? Eu tô ligado aqui na cidade de Contagem. Obrigado pela sintonia, Patrícia. A irmã do Marcelo, né? Ô, Patrícia, dá um abração no Marcelo pra nós, hein, meu filho, né? Cidade de Contagem, viu? Betinho, essa galera todinha. Ô, Patrícia, obrigado aí pela companhia, viu? Tá lá no aplicativo lá, meu filho, ó, chamou no zap, que é...

menina aí vai batendo então, meu filho, né? Se não bate, não, já tá encapotando, né? Ô, Patrícia, obrigado aí pela sintonia, viu, minha filha? É, falou assim aqui, ô, Valdemiro, não, que você tá tocando a música do Beto Barbosa, a avó tava dançando aqui. É, dizer que a vozinha dela levantou da cadeira lá e ó. É dizer que relembrou os velhos tempos. Era bom, né, rapaz? Que tempo da lambada, né? Pois é. É, quem vem chegando aí? Ah, então deixa eu cantar pra nós, hein, meu filho? 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

Ah, menina, hein, meu filho Daniel, né, cantando aí pro seu irmão. Aqui quando a saudade dói, né, rapaz? Que isso, né? Ô, Zé Adriano, não é brinquedo não, né, rapaz? É, a gente lembra do mano assim, né, meu filho, né? Bate aquela saudade, né? É, pois é, né? É, aqui, você que tá sempre ligadão aí, um ótimo dia pra você. 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compadre Raimundinho, toda essa família e funcionários aí, ótimo dia pra vocês, né, ô Pablo, tá bom, hein, meu filho, tranquilo, segundona, como é que você tá, chique, hã? Ah, então tá bom, um abraço pra essa turma aí, viu? 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Próxima Prefeitura Municipal ali, bom dia pra vocês aí, então. Ô, meu compadre Divino Jordão, você tá bom, meu filho? Beleza? Ah, bom dia pra vocês aí. Eita, Chico Rei Paraná. Aqui quem bate nunca se lembra, né? É, tem esse ditado, né? Que apoia, meu filho, não esquece não, viu? Eita, meninas, borrachada que a mamãe dava, hein?

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6: Aí pra você, né, meu cara? Sou de homens que vamos, né? Nós, né, meu filho, né? Está amanhã de segunda-feira, né? Alegria está no ar. Obrigado pela... Ô, com uma serena, tá bom, minha filha, né? É, uma hora dessa, sou belisquete pra lá, meu filho. Pega aqueles biscoitos de polvilho, coloca no bolso. Ele não perde ela no papel, não. Aí, mas acaba, suja o paletó todo e vem mastigando biscoito de polvilho lá pra cá. É, 6 horas da manhã já tá lá, meu filho. Eu acho que é sair junto com o Batista pra poder bater cartão. É, mas... 6 horas da manhã já tá esperando. Como a Sirene chega lá com o carrinho, meu filho, já tá lá, ó, sob o belisquete, ajudando a colocar os carrinhos pra dentro, lá e guarda isso. É, de olho no cafezinho, biscoito, pô, viu? É ali no pão do homem, mas que me mastiga, meu filho. Ele fica aqui, ó. Tem dente não, meu filho. Tem dente direito. Ele fica aí, meia hora só comendo biscoito, pô, viu? Joga ele pro lado, joga pro outro e aquela briga, meu filho. Com pouco ele só vê aquele nó passando na garganta dele assim, ó, que desce inteiro, que calça. É mal que vai, nunca vi comer desse jeito. Você tá doido. Mas come bem, né, rapaz? Você tá rindo, você também tá no meio. O biscoito é quanto tamanho dele? Ele é o primeiro a começar a dar bocada, né? Eu já falei com ele, de vai gostar, vai tirar o centro de circulação você comer no estúdio. Não pode não. Aí ele vai lá pra fora. Ele falou, vou, esqueci, vou, peraí. Aí vai lá pra fora, meu filho. Fica meia hora lá mastigando, ele, o avô dele. Eu nunca vi comer desse jeito, ô benção, viu? Aí sempre juntinho conosco. Aqui, deixa eu te falar. 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Não, acabou com essa. Manda a patroa descer, fala, mulher, empurra aí, mulher. É constrangimento, né, rapaz? É pirulito, a Juliette, tudo empurrando o carro no meio da rua. Não, mas dá uma... pra que isso, meu filho? 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O meu compadre Tião Cipó, foi lá, meu filho, arrumou o carrinho dele, mas ficou bom, meu filho, você precisa de ver. O carro dele tá roubando mais carro do que ele. O carro dele tá pior do que ele, meu filho. Tá roubando a trabalheira que só Jesus. O Tião Cipó foi lá, arrumou lá, ficou bom, né, meu filho? Era do barzinho Beira Rio. Pois é, né, meu filho? O Tião Cipó, segura aí, meu filho. Menino, hein, que cervejinho, que salgadinho. Ali na cabeça da ponte, ali, como diz sobre o esquete, no beco do Zé Titico. Zé Titio, parede do Adriano. Zé Titio, bom dia pra você, meu filho.

bom demais, meu filho Eduardo Costa, né? Bate, né? Ô Branquinho, daqui a pouco não tá com acesso pra você, viu, Branquinho? Ótimo dia pra vocês, hein, meu filho? Obrigado pela sintonia. Alô, meu amigo Adilson, né? O Charuto, é o vulgo Charuto Adilson, né? É lá no, do Residência, né? E também meu amigo Adilson lá da Reta, ali perto da igrejinha ali, né? Ele, a esposa Solange lá. Bom dia pra vocês aí, viu, gente? Um abração aí, tá?

A menina aí, a mala é falsa, nenhuma hora dá certo, viu? Felipe Araújo, né? Participação de Henrique e Juliano. Bom demais aqui na sua Caldas aqui, né? É, falou, então deu. É, tá bom, não precisa gritar mais não, tá bom. Gritar danado. Aí eu, que é isso? É, você viu sobre o esquete? Não é que gritar era danado, só. É, acabou. É assim, coisa. É, coitado, né? Coitado que não sei. Ah, ótimo. Você tá rindo? Você viu gritar dos meninos, né? Ah, pois é, né? É o menino, hein? É quem vem chegando aí? Falta 8 minutinhos pras 9.

pois é, né, meu filho? É, vai caçando pé do ouvido aí, que você toma um, você fica às 11 aí, acabou e já era. Hã? Ah, rapidinho, você tá dando pão com salame aí, bobai. Ah, vai, pois é, vai caçando tapa no pé do ouvido. É tio, né? É, os meninos, né? Pois é, era roqueiro esses meninos aí? Cantava rock? Uai, isso é sobre disquete, tá? É? Ah, pois é, né, meu filho? Tem muita banda aí. É, tem muito cartucho sertanejo aí que era roqueiro. É Christy Ralph, né? Verdade, Christy Ralph também era. Os homens eram do rock, meu filho. Os caras eram do rock. Os caras estavam igual o Black, sabe, meu filho? A Iron Maiden. É, meu filho, né? A SDC. Essa turma aí, né? Essa turminha leve, hein? Não, esses outros aí é fichinha. Ai, ai, eu sou também roqueiro, eu sou brisquete. Você sabe o nome dessa turma tudo aí? Ele tá falando comigo que eu vou de MOV. Tem a CDC, tem os Black, sabe? Tem Sebastian. É o velho rapaz aí. Aí vindo aí o velho roqueiro. Puxa o fole. Meu compadre, na sanfone, meu filho, toca igual esse aqui, ó.

pois é, né, meu filho? A Celinha falou comigo, seu Valdemir Alves, eu gostei de ver que a segunda-feira hoje você levantou meu astral aqui, viu? É, mas dizer que já dançou um bocado, ela não era nova lá. Falou assim, nossa mãe, mas a segunda-feira agora é só você mesmo pra poder, né? Dizer que tava lá, meu filho, que tava só o farelo. Ela falou, menino do céu, mas eu tomei mas bebi tanta água ontem. E comeu gelo? Ah, mas eu só mastigou gelo ontem? Ixi, Mari. Quando veio falar mastigou gelo, meu filho, falar com você, viu? É uma gelada toda outra. Ô Celinha, obrigado, viu, Celinha? Vamos junto aí, meu filho. É quem faz a programação, são vocês do outro lado aí, viu, Celinha? A gente vai aqui levando alegria e descontração pra... Segunda-feira tem que ser autoastral, né? Pois bate sem parar, né? Eita, garganta de... Só canta muito, né, meu filho? Bom demais da conta, né? 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Tem o nome é 116, tá subindo, meu filho, ó. Ah, tá aí à sua direita, né? Tá descendo à sua esquerda, meu irmão.

0: Poxa, vai até o sol.
1: Pois é, né, meu filho? Vai até o sol raiar, né? Já tá esquentando aí já, meu filho. Higiene, bate-coxa, né? Ô, meu pai de Angelina, eu volto daqui a pouquinho. É, alô, Dinei, o homem da água, meu filho. Não deixa essa turma com sede de jeito nenhum, né?
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6: Tá aí pra você, curtindo aí, alô, bom dia, né? Vamos que vamos nessa jornada aí, obrigado aí pelo carinho, pela companhia. Bom demais, né? 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É bom demais. Ô Branquinho, obrigado pela sintonia. Ele falou assim: toca pra nós o sucesso. Ô Branquinho, vou tocar uma dessa aqui pra você. Obrigado aí, tá lá ligadão com a gente. Cadê? Já tá no ponto aí, já aí? Limpa o LP pra nós aí, ô Sobrisquete. Ah, só vai tocar no vinil aí? Ah, menina, então ela tem um dom de me fazer chorar. João Paulo e Daniel, obrigado aí pela sintonia, viu, Branquinho?

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1: Aí você curtindo, né? Tem o dom de me fazer chorar, João Paulo e Daniel, aqui na sua Caldas 98,7, sua melhor sintonia. Bom dia, ótima segundona, né? Tudo na paz, tranquilo. Alô, Tiãozinho, governador Valadares, sempre ligado com a gente aí. Bom dia, viu, Tiãozinho? Obrigado aí pelo carinho, hein? Essa galera que faz a programação com a gente em GV, tá? Ótimo dia pra vocês aí, né? Bom dia, né? Meu amigo Marcos, né? Tá lá ligado com a gente, né? A Toniel, meu filho, né? Da Ruela, né? Da Autopeça. Ô Toniel, um abraço aí, meu filho. Tá ligado lá no... Ele falou, nós estamos trabalhando aqui, mas o computador tá cortando as altas aqui, viu, meu Daniel? Ah, pois é, né? Também ligado com a gente, Virginia. Obrigado pelo carinho, pela sintonia. Camila, obrigado aí pela sintonia. Um ótimo dia para você. Pretinha, tá ligadona com a gente lá, hã? Corgo das Palmeiras, obrigado aí pelo carinho, né? Um ótimo dia. O Zezé, o primo, mora lá, né? Corgo das Palmeiras, né? Alô, Sobrara, né? Meu compadre Eli Padeiro, obrigado pela sintonia. Jason, também ligado com a gente, né? Pato Rocco, obrigado pela sintonia. Sobrara aí, meu filho, tá ligadão com a gente, hein? A gente agradece aí toda essa família aí, viu? Sempre juntinho conosco, né? Adriele, né? Ligadona no bairro São Paulo. Próximo a Dom Carvalho. Ô, Adriele, bom dia, tá, Adriele? Ela tá curtindo a programação lá, né, bairro São Paulo. Ela falou, nós estamos aqui, meu filho, acabando de dar uma geral no curral aqui. Já limpamos coisa, agora nós estamos lavando aqui. Aquele grandão lá, do lado de baixo ali, da BR ali. Aqueles paralepípedos ali, o pessoal trabalha ali, meu filho. Ô, Adriele, bom dia pra você, viu, minha filha? Papai do céu que abençoa. É vaqueira? Ah, que bom, um abraço pra ele, todo sobre o esquerdo, né? Aquele abração reforçado, hein? A todos os vaqueiros, as vaqueiras, né? As mulheres hoje não tá brincando de serviço, não, é sobre o esquerdo, né? A Adriela falou comigo que nós estamos curtindo aqui. Mas tá bom demais, meu filho. Já acabou de ajeitar lá, já pegaram o leite, né? Já soltou os gados, puta, já separou os, né, os solteiros dos casados. Não, não é o senhor não, sobre o esquerdo, é os gados lá, viu? Já separou tudo, né? Ô Angelino! A quem vai chegando aí, ó, Adriele, ó, sucesso. Ô, Adriele, pra você também, viu, minha filha? Sucesso aí, matando saudade, né? Ô, meu pai de Angelino, acerta essa roda direitinho, meu filho. O homem desempena mesmo, né? Fica igual uma vela, hein? Ah. Ei, Dobby, canta pra nós aí, meu filho, bate coração.

pois é, né, meu filho, né? Meu compadre Angelino já passou a mão num copo de café ali, meu filho. Passou a régua, falou, agora é comigo, né? É, seu Leonardo, é Leandro Leonardo, né? É quanto tempo, né, cara? Sucesso antigo aí, seu Brisquete. Eita, menino. Ô, Roberto Leal, fala pra nós. Alô, meu compadre, né? Celino tá lá ligado com a gente, né? Um abraço pra vocês aí, viu?

Ah, Roberto Leal, né? Ô, vô, você tá bom, vô? Ô, Angelino, o vô tava naquela rodada lá, ô, Angelino. Um abração no vô pra nós aí, né? Gente camarada, né? Gente boa. Obrigado aí, né, João da Culta. Um ótimo dia pra vocês aí, viu? Tá lá ligado com a gente. Ô, Zé Sérgio, saída pra rua aí, né, de Sobrar aí. Um ótimo dia pra vocês aí, viu? É, então bate o martelo aí, dá tempo ainda. A 9:17, né? 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Bom dia, viu?

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8: Aí pra você, né? Estamos aí de volta, né? Bacana demais, um ótimo dia pra você, acertando seu relógio aí, 9h22, acerta seu relógio, hein? Um bom dia pra você, né? 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Um bom dia pra vocês, hein? Obrigado aí pelo carinho, toda essa família aí, viu, gente? Ah, pois é, né, meu cara? Sérgio Reis, ô Marcelo, ele falou, toca pra nós aí o filho adotivo aí com o Sérgio Reis, e nós toca sim, meu filho, demais da conta aí.

Ah, menina, em segunda-feira, né, meu filho? Só pra aquecer aí, né, a mente aí do rapaz aí, né? Trabalho na oficina de bicicleta aí. É só pra aquecer, só pra dar agitada no cérebro do camarada. Ô, meu compadre Zilde, tá ligadão com a gente? Quero mandar um forte abraço à galera lá da cidade de Magé, né? Tá sempre ligado com a gente aí no Rio, hein? Aos carioca aí, né? Carioca. Nossos amigos paulistas, né? Mineirinho aí, né? Aos nossos amigos, aos gaúchos, tua barbaridade, tia. Nossa Sônia da Bota, tia. Bom dia pra toda essa turma aí, né? Tá lá toda a ciganada do nosso Brasil. E bom dia pra você, viu? Tá ligado na Caldas FM e seja bem-vindo à nossa programação. 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Mal demais, né? Eu vou atendendo, a Celeira falou, Deus, papai, quer que você toca para ele, a música tá aqui, Magé ligadão, na gente aqui no Rio, tá lá curtindo a Caldas FM pelos aplicativos aí, Trio Parada Dura, Coração de Pedra Bruta, ô Desilde, na segunda-feira você mata papai, né? Ai, ai, ai, ô Gelino, aqui passa a régua, hein, meu filho, ô meu padre Desilde, alô Juscelene, alô Miquéias, Rafael, toda a família aí de Magé, bom dia pra vocês aí, viu? Bom início de semana, papai do céu que abençoa todos. Coração.

Nem bom demais da conta. Ô, Creuza, bom dia, minha filha. Tudo na paz aí? Tranquilo aí? Tudo sob controle? Papai do céu cabeçou seu dia, viu? Só semana, hein? É quem vem chegando aí? Ah, é velha carta, Amado Batista?

0: Menina, ô meu comadre Creuza, se não for essa aí depois você me fala, mas aqui é que sucessão bonita, né? É, do Amadão aí a carta, né? Ah, pois é, né? Você viu? É bom demais da conta, senhor. O que que é isso? Você que tá sempre ligadão, meu filho. Ainda dá tempo ainda? Ah, pois é, né? 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
6: Aí pra você, né? Alô, bom dia, né? Com Valdemiro Alves, obrigado aí pelo carinho, pela sintonia, tamo juntinho, né? É, eu vou atendendo a Maria, ela falou assim, oferece aí pra equipe do Barulho pra mim, oferece pra TT, oferece pra toda essa turma aí, tá sempre ligado com a gente aí, né? É um prazer estar juntinho com vocês aí, obrigado aí pelo carinho, pela... Ô Maria, ó, é que eu vi, foi na seca, meu filho, amado Batista, nós estamos fechando bem demais, né?

Ei, amadão, hein, meu filho? Bom demais, né? Ei, Maria, folha seca, né, Maria? Ô, Maria, dá pra tomar bastante refrigerante igual ontem, não dá, Maria? Ô, Dairinho, bom dia pra você aí, meu filho. Ô, Dairinho aí, ó. Vamos tocar um sucesso, nosso amigo Dairinho, né? Tá sempre ligadão com a gente aí, toda a família. Um abraço pra você aí, viu, meu irmão?

bacana demais, né, meu filho? Fechando bem demais. É que, ó, vão deixando aqui, meu filho, que, ó, feliz aniversário, né, pra Raquel. Ah, pois, hã? Ah, pois, hã? É, Raquel tá fazendo aniversário hoje, né, meu cara, né? Aniversário aí, manda um alô pra ela aí, parabéns pra Raquel, né? Ah, meu filho, por favor, é a nora da nossa amiga Cileida, né? Ah, então, feliz aniversário pra você, viu, Raquel? Papai do céu, que te abençoe aí, traga paz, a tranquilidade, viu? Tudo de bom pra você, que o nosso Senhor continue iluminando e seguindo aí cada passo que você possa dar aí, viu, minha filha? Na vida, no dia a dia, tá bom? Se acaso tropeçarmos, que o nosso Senhor possa nos erguer e se darmos o caminho certo na vida. E feliz aniversário para você, Raquel. Tudo de bom, minha filha. Nosso mundo é... Ei, Juscelene. A Juscelene hoje falou assim, ó, descansei até mais tarde. É isso aí, Ju. Tá certo, né, meu filho? Não pode parar, não, tá? A gente vai agradecendo aí pelo carinho, pela sintonia, né?

bacana, né, meu filho? Pra você, aniversariante do dia, né? Parabéns pra você, felicidade, tudo de bom. Que o nosso Papai do Céu te ilumina, traga a paz e a tranquilidade em conforto e tudo que você merece, né? Ô, Raquel, feliz aniversário, tá? Vamos chegar na reta final, colocando o pé na estrada, né? Ah, acabou o show, né? Ah, que pena.

0: que maravilha, né? Como é que é bom subir no palco, né? Da Rádio Caldas FM 98,7, né? Levar para você aí aquela descontração, aquela alegria, né? Aquela programação gostosa do dia a dia. Eu agradeço a você do outro lado do rádio aí, você que está nos acompanhando em qualquer cantinho da nossa cidade, todo o nosso Brasil, você que está aí nos aplicativos, em casa, no trabalho, né? Em qualquer cantinho que você esteja, que o nosso Senhor nos proteja, traga paz, uma ótima segundona, né? Uma semana abençoada, com muita paz, alegria, tranquilidade no lar de todos. Muito obrigado por mais esse carinho. 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Também Loja, né? MG Sou de 33, direção do meu compadre Chuchu, toda essa família aí, obrigado aí pelo carinho aí, Trevo de Sobrária, a gente agradece aí. 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Ótimo dia pra toda essa família aí, aí qualquer cantinho que você esteja aí, meu cara, muito obrigado, que o nosso Senhor nos proteja, né? Fique na paz e até amanhã, se assim nos permitir. Tchau, tchau, fui, vem aí a programação do padre, um momento de reflexão e a gente se encontra amanhã.
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0: Louvado seja nosso Senhor Jesus Cristo, para sempre seja louvado, queridos filhos e filhas. Como é que foi seu final de semana, Dia dos Pais? Início da Semana Nacional da Família, quero saudar a todos, domingo com a missa, semana com a graça de Deus. Filhos queridos, povo amado de Deus, nesta segunda-feira, nós começamos a novena de São Roque. Livrai-nos das feridas expostas e doenças graves. Hoje, nós celebramos São Lourenço, ele que é diácono e mártir. E por isso, ofereço este programa a todos os diáconos permanentes da Igreja, Dia dos Diáconos, que São Lourenço os fortaleça na missão. E hoje estamos em plena Semana Nacional da Família, no mês vocacional, o tema Família, torna-te aquilo que és, o amor jamais acabará. Vamos juntos, quero saudar a todos, vamos passar esta hora abençoada. Saúdo a todos a partir da Rádio Evangelizar, de onde tudo começa. As rádios irmãs, cujos nomes cito neste momento. Saúdo a você pela TV Evangelizar, sinal digital em todo o país, em várias cidades, canal aberto. 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E todas as plataformas digitais. Vamos juntos rezar. Vamos juntos nesta Semana Nacional da Família. Em nome do Pai, do Filho e do Espírito Santo. Amém. E o Evangelho de hoje nos diz: naquele tempo, disse Jesus a seus discípulos: em verdade eu vos digo, se o grão de trigo que cai na terra não morre, ele continua só um grão de trigo. Mas se morre, então produz muito fruto. Quem se apega à sua vida, perde-a. Mas quem faz pouco conta da sua vida neste mundo, conservá-la-á para a vida eterna. Se alguém me quer seguir, siga-me. E onde eu estou, estará também o meu servo. Se alguém me serve, meu Pai o honrará. Senhor, hoje nos fala do grão de trigo, que o semeador pode ter um saco de trigo, de sementes, e ele pode querer guardar no depósito, no celeiro, mas ele tem que tomar uma decisão. É preciso se desfazer dessas sementes e de alguma forma jogá-la na terra. Então produzirá frutos. Se conservar, deixar escondido num celeiro, no galpão, vai encaruxar. É a nossa vida, Senhor. A teu exemplo, um grão de trigo que é jogado na terra para produzir frutos, frutos do reino. Assim é a família. Assim é a família. Cada dia, se jogando na vida, no amor, no perdão, no respeito. É a família, Senhor, que esta semana queremos trazer sempre em oração, sempre em prece. Lembrando a frase de São João Paulo II: família, torna-te aquilo que és. E lembrando o texto de 1 Coríntios, capítulo 13, versículo 8, o amor jamais acabará. Rezemos. Trago aqui, Senhor, todas as preocupações que a família tem. Trago aqui, Senhor, todas as dificuldades que a família enfrenta. Mas eu creio, Senhor, só o amor restaura a família. Abre os corações. Só quem está com Jesus é capaz de perdoar as mágoas. Supera as ausências. Tire as discórdias do seio da família. Só o Senhor, só Ele pode restaurar. E eu creio nisso, Senhor. Por isso, nesta semana, nós rezaremos todos os dias pela família. Convido você a pegar uma foto da família. Você tem um porta-retrato com a família? Coloca perto do rádio. Coloca na frente da televisão. Faça isso. Se você não tem, tem o celular. Escreva os nomes dos seus familiares. E acredite, reze. Nós aqui estaremos em plena novena de São Roque, mas todos os dias rezaremos pelas famílias. Eu já posso ver o milagre acontecer, como nas bodas de Caná, o que antes era água, vinho novo será, porque minha família será restaurada. Diga isso, minha família será restaurada. Eu creio, Senhor, porque Deus restaura, Deus é capaz de fazer o impossível. Só o amor é que une os corações. Então comece, perdoe as mágoas, supera as ausências, tire as discórdias e as indiferenças. Senhor Deus, que a minha família possa ser realmente aquilo a que foi proposto, uma igreja doméstica, um lugar de diálogo, um ambiente de comunhão e de amor. Por isso, Senhor, eu creio que o amor jamais acabará. Faça o que eu lhe sugeri. Pega a foto da família, pegue o porta-retrato, pegue o álbum de família, ou mesmo, se não tem, escreva o nome dos seus familiares e coloque na frente do rádio, embaixo de alguma imagem, coloque diante da televisão, Semana Nacional da Família. Filhos amados, povo querido, eu vou para o intervalo e volto já, volte comigo.
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0: 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Suelene, que a paz de Jesus esteja com você, Suelene. Alô? Deus abençoe. De onde você fala, Suelene?
1: Cabrobó, Pernambuco.
0: Meu abraço a Cabrobó, Pernambuco. E como você me acompanha?
1: Eu acompanho pela rádio FM.
0: Tá bom. Diga lá, filha, o que, que você gostaria de...
1: Padre, há muito...
0: Cabrobó, Pernambuco. Vamos combinar uma coisa, vamos combinar. Provavelmente a telefonista pediu para você...
1: Graças pela rádio FM.
0: Filha, me escuta, você tem que desligar o rádio. Você tem que desligar a televisão. Vou te dizer por quê.
1: Primeiramente, eu gostaria de agradecer a Deus pela sua vida.
0: Amém.
1: E por Deus ter colocado o Senhor nesse mundo.
0: Obrigado. Obrigado. Você quer partilhar o quê, filha? Filha, você está me ouvindo no rádio, você tem que me ouvir pelo telefone. Filha, você tem que me ouvir pelo telefone. Escute esse testemunho, por favor.
2: Quercila, Natal, Rio Grande do Norte. Padre, estou passando aqui para dizer para o senhor que pense num camarada que tinha nojo, raiva de rezar. Minha mulher era da igreja.
0: Eita,
2: mas
0: não, peraí. Eita, só, segura, segura, filho. Vamos de novo. O homem chegando. Solta aí de novo, vai lá.
2: Quercila, Natal, Rio Grande do Norte. Padre, estou passando aqui para dizer para o senhor que pense num camarada que tinha nojo, raiva de rezar. Minha mulher era da igreja, mas eu nunca gostei de rezar. Tinha raiva. Ela me chamava para mim rezar o texto. Eu dizia, eu que ela sabe disso. Aí, em 2017, ela faleceu, padre. Quando foi em 2018, eu me aposentei. Padre, um dos meus amigos, colega de trabalho, disse que não dava 2 anos para mim morrer, padre. Com 6 meses eu tive esse AVC. Quem era eu? Não gostava de rezar. Deixa eu me pegar com Jesus da Santa Chaga.
0: Amém.
2: E hoje eu estou bom, graças a Deus, né, padre? Em nome do Senhor Jesus, eu rezo todo dia pelo Senhor, padre.
0: Obrigado, Silas.
2: De tarde, de manhã e de noite, padre. Toca o sino, sacristão.
0: Olha aí, obrigado, gente. Padre. Vidas transformadas. Faz ecoar, viu, sacristão? O homem não queria nem saber de reza. A mulher chamava para rezar. Credo Cruz, Vixe Maria. Mas tá aí, ó. Um homem que agora acompanha a experiência de Deus, deve acompanhar a TV Evangelizar, Deus seja louvado, Silas. Quem não vem no amor, vem na dor. Meu abraço, Silas, de Natal, Rio Grande do Norte. Lá tem a TV Evangelizar, canal 16.1, rádio 98 FM, também a 87.9, Rural FM, Dom João Santos Cardoso, de Natal. Antes de eu atender o próximo ouvinte, gente, é básico, a telefonista sempre pede, quando você vai falar comigo, tem que desligar ou a televisão ou abaixar, ou o rádio. Por quê? Porque senão a pessoa fica falando e fica escutando, sempre há um pequeno delay entre o que falamos e o que passa na sua casa, aí você se perde na conversa. Foi o que aconteceu na ligação passada. Então sempre é orientado e faça isso, é muito importante. Vamos lá, vamos ver se conseguimos. Rita, que a paz de Jesus esteja com você, Rita.
3: Amém, padre, a sua bênção.
0: Deus abençoe. De onde você fala, Rita?
3: São José dos Campos, São Paulo.
0: Minha saudação a São José dos Campos. Como que você me acompanha em São José dos Campos?
3: Eu acompanho pelo YouTube.

0: certo. A palavra é sua, por favor.
1: Pelo aplicativo. E, padre, hoje eu gostaria de pedir uma oração, que o senhor fizesse uma oração comigo, né? É porque amanhã eu vou passar por uma cirurgia muito difícil.
0: Tá bom. Uma cirurgia amanhã. Isso. Mais alguma intenção?
1: É pela minha cirurgia mesmo, recuperação,
0: bom.
1: Né?
0: Então vamos lá. Em nome do Pai, do Filho, do Espírito Santo. Amém. Repita, Rita. Jesus. Nas tuas santas chagas.
1: Nas tuas santas chagas.
0: Dolorosas e gloriosas.
1: Dolorosas e gloriosas.
0: Eu coloco a minha cirurgia.
1: Eu coloco a minha cirurgia.
0: Os médicos.
1: Os médicos.
0: Anestesista.
1: Instrumentadores.
0: Mandai o Divino Espírito Santo.
1: Para que nesta cirurgia
0: Tudo transcorra para o bem. Esteja comigo, Senhor. E toda a equipe médica.
1: Que eu tenha uma boa cirurgia.
0: E recuperação. Amém.
1: Amém, Padre.
0: Que Deus abençoe Rita, de São José dos Campos, São Paulo. Acompanha pelo YouTube, Bispo de São José dos Campos, Dom José Valmor César Teixeira. Silvana, que a paz de Jesus esteja com você, Silvana.
2: Amém, Padre, a sua bênção.
0: Deus abençoe. Você fala de onde?
2: Eu falo do Paraná.
0: Ah, de algum lugar do Paraná. O que está acontecendo, filha?
2: Padre, eu tenho uma filha que ela é usuária de drogas desde 15 anos. E hoje ela está com 33 anos. E na sexta-feira ela foi presa, ela ia pegar 10 anos de cadeia. Mas daí todos os dias eu assisto o seu programa e fui chorando, pedindo para Deus, que era uma mãe que estava pedindo.
0: Sim.
2: E pela honra e graça de Jesus, a minha filha saiu na segunda-feira de tornozeleira. Vai ficar 10 anos de tornozeleira, mas é igual eu falei, antes ela de tornozeleira do que ela presa, né?
0: Eu entendo, louvado seja Deus, porém, como isso é uma vitória, tá bom, mas como que ela está lidando com isso que aconteceu com ela? Ela caiu na real ou ainda está iludida nas drogas?
2: Não, eu acho que ela caiu na real, porque uma que ela não pode sair, né, do portão pra fora. E outra que agora, hoje, a sogra dela me ligou, que ela estava cantando o hino, louvando a Deus. Eu creio que Deus fez um milagre, né?
0: Certo. Então vamos rezar neste sentido. Mais do que só pela tornozeleira, para que realmente ela tenha aprendido e consiga viver na sobriedade. Tá bom, Silvana? Por favor... Passe o nome dela em particular para telefonista. Eu vou para o intervalo, eu volto já. Voltamos com a leitura orante. Semana Nacional da Família. Pegou o porta-retrato da família? Pegou a foto da família, o álbum? Essa semana é especial. Voltamos já, volte comigo.
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0: Bom, rezaremos na intenção dessa filha de Deus. E eu queria lembrar a todos: você gostaria que o nome de sua família estivesse nas missas nesta semana? Ligue 0800-410-6060. Melhor forma, 0800-410-6060. Recomende a sua família na Semana Nacional da Família, ou 41-3221-6060. Hoje, eu celebrarei a maioria das missas ao meio-dia. Então, nós rezaremos pela família. Convido você a acompanhar a missa pela TV, pelo rádio. Convido você a ligar pedindo orações. Queridos irmãos, é Semana Nacional da Família. Nesse espírito, quero lembrar a todos também que faltam 5 dias para você fazer comigo a Quaresma de São Miguel. 5 dias. Convido você, sábado, e serão 40 dias da Quaresma de São Miguel. Que horário, padre? 9:30 da manhã. Isso mesmo. Então, você, ao invés de só acompanhar às 10 horas, 9:30. Porém, quero lembrar que essa Quaresma de São Miguel será no YouTube Padre Manzotti, exclusivo no YouTube Padre Manzotti Oficial. Então, faça sua inscrição, coloque o sininho, e sábado agora, 9:30 da manhã, é exclusivo no YouTube Padre Manzotti, e depois vem o Experiência de Deus. Então, meia hora antes, Quaresma de São Miguel, 40 dias. Convido você a fazer essa experiência. Qual a sua intenção? E eu diria assim, com toda certeza: pega algo bem pesado, pega algo que está difícil, junto com penitência, mortificação, oração, comunhões, confissões. Eu vou orientar tudo isso na Quaresma de São Miguel. Na batalha será a vitória. A vitória de Deus por São Miguel Arcanjo. Acredite nisso. E eu acredito nessa batalha. Mas quem luta, na verdade, é São Miguel por nós. Quem impedirá, se Deus agindo por nós está? Está disposto a fazer essa experiência? 9:30 da manhã, sábado, começamos a Quaresma de São Miguel. E agora sim, Bíblia aberta, cartilha de oração. Basta uma só palavra. 2 Coríntios, capítulo 2, versículo 5. 2 Coríntios, capítulo 2, versículo 5. Mas se alguém fez com que alguma pessoa ficasse triste, não fez isso por mim, mas sim a vocês, ou pelo menos alguns de vocês. Escrevo assim para não ser muito duro com esse homem. Basta o castigo que a maioria já deu a ele. Aqui estamos falando de um problema que houve na primeira carta aos Coríntios. E Paulo está justificando. Ele está levando a comunidade a perdoar. E tudo tem a ver com a Semana Nacional da Família. Existe alguém que lhe causa tristeza na família? Existe momentos, circunstâncias em que a tristeza impera? Como lidar com estas pessoas que causam discórdia, desavença, entristecimento da família? Essa é a chave que proponho hoje. Versículo 7. Agora, vocês devem perdoá-lo e animá-lo para que ele não fique tão triste e que acabe caindo no desespero. Não é assim que nós deveríamos agir? Vou repetir de novo. Às vezes tem pessoas que nos causam tristeza e dentro da família é motivo de fofoca, de desavença. Tá bom, essa pessoa, você diria assim, puxa, mas como ela causa um estrago na família? Mas como lidar com ela? A partir do momento que a pessoa se arrepende, tem que perdoar. Porque nós temos que pensar assim: se há arrependimento, eu tenho que emendá-la, trazer de volta. Veja o conselho de Paulo: agora vocês devem perdoá-lo, amá-lo, para que ele não fique tão triste, acabe caindo no desespero. Às vezes nós temos que relevar nossos sentimentos e reatar os laços para que a pessoa não caia no desespero. E eu digo uma verdade que Jesus já disse: quem não tem pecado, atire a primeira pedra. Por isso, peço que façam com que ele tenha certeza de que vocês o amam. E foi por isso também que escrevi aquela carta. Eu queria que você, por vocês à prova, e saber que estão sempre prontos a obedecer os meus ensinos. Quando vocês perdoam alguém, eu também perdoo. Porque quando eu perdoo, se é que de fato tem alguma coisa a perdoar, faço isso por causa de vocês na presença de Cristo. Por que perdoar? Fazer por Cristo. E veja o que Paulo diz hoje, a fim de que Satanás não se aproveite de nós, pois conhecemos bem os planos dele. Por que perdoar? Porque Satanás se vale do rancor, se vale da discórdia, se vale das intrigas para destruir a família. Satanás se vale dos conflitos numa comunidade, das fofocas, das mentiras, das calúnias. Então, se alguém pecou, e quando eu falo pecou, nos ofendeu, nos machucou, como lidar? Pecou e se arrepende. Vou excluir? Vou fazer um jogo de braço? Vou fazer o que não devemos? Ignorar? Não, perdoar. Acreditar. Acreditar que o ser humano pode se converter. Que todos nós estamos num processo de conversão. Que mesmo os santos tiveram suas quedas. E por que eu tenho que reatar os laços na minha casa, padre? Essa pessoa só foi motivo de discórdia. Mas e se mudou? Você vai deixar que Satanás aproveite a brecha para destruir? Você vai permitir que essa brecha seja usada pelo mal? Então, Senhor, perdoai-me, ensina-me a perdoar meus familiares. Perdoai-me e assim ensina-me a perdoar aqueles que me ofenderam. Aí, um bom começo para a Semana Nacional da Família. Eu volto já, volte comigo. 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

0: 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Marli, que a paz de Jesus esteja com você, Marli.
1: Bom dia, padre.
0: Deus abençoe. Você fala de onde, Marli?
1: Eu falo de Goiânia.
0: Goiânia. Como que você me acompanha em Goiânia?
1: Eu acompanho pela Evangelizar FM, a Rádio Curitiba, aqui no YouTube.
0: Tá certo. Pela internet, meu grande abraço.
1: Isso.
0: Diga lá, querida.
1: Eu tenho 3 testemunhos, mas eu vou dar o primeiro testemunho, que é o que eu liguei realmente para dar.
0: Tá bom.
1: A minha filha, de 17 anos, ela trabalha no Aprendiz do Futuro, que é aquele programa do governo.
0: Sim.
1: E ela tinha um contrato de 2 anos na prefeitura, e de meio período, né? Porque de manhã ela estuda. E ela estava muito agoniada, de preocupada, porque como que ela ia ela, sem trabalhar, e ela já tinha o dinheirinho dela, era meio salário, mas o dinheiro dela, nunca deixamos falar nada, mas você sabe, né?
0: Sim.
1: Aí eu fiz a novena do Preciosíssimo Sangue de Jesus, que terminou agora.
0: Isto.
1: E ela ia terminar o contrato dela dia 8 de... Dia 8? Dia 7 de agosto.
0: Certo, agora, semana passada.
1: Isso. Aí, quando foi na dia 6 ou dia 5, ela arrumou um serviço, padre. Hoje ela está iniciando numa farmácia, um período à tarde.
0: Meu Deus, louvado seja Deus.
1: Amém, padre.
0: Então diga, obrigado, Jesus das Santas Chagas.
1: Obrigado, Jesus da Santa Chaga. Toca o sino, sacristão.
0: Isso, louvado seja Deus, Marli.
1: Outro testemunho, padre, há 10 anos atrás, meu pai teve uma ferida na perna que não cicatrizava. Ele não tinha diabetes, ele não tinha nada, mas a ferida não fechava. Ela começava a fechar e aonde a aguinha dela escorria, ela brotava.
0: Puxa.
1: Estávamos preocupados, pensando até de amputar a perna.
0: Sim.
1: Fiz a novena de São Roque. Quando o senhor falava para a pessoa botar a mão na ferida, eu colocava na minha perna, pensando que na intenção de que fosse na dele.
0: Certo.
1: Longe dele. E aí eu pegava a água que o senhor vendia e bebia e passava na perna. E o senhor falou, naquele momento, uma filha que estava fazendo a novena pelo pai, por uma ferida, estava sendo curada naquele momento.
0: Sim.
1: E graças a essa novena, e ele foi curado. Ele começou um tratamento, ele fez um tratamento, nem foi com o médico. E eu comecei a fazer medicação, com menos de uma semana a ferida dele fechou tudo.
0: Como o nome dele?
1: Na pandemia, sem nada na perna. Francisco Ferreira Matos.
0: Filha, e olha a providência divina. Hoje nós estamos começando o primeiro dia da novena de São Roque.
1: Exatamente.
0: Então, o testemunho veio na hora certa, no momento certo.
1: No momento certo, exatamente.
0: Deus seja louvado. Graça recebida...
1: Graça alcançada, graça testemunhada.
0: Toca o sino, sacristão.
1: Toca o sino, sacristão.
0: Deus abençoe.
1: Tem outra também.
0: Conte, por favor.
1: Eu tenho a minha irmã que tem duas gravidez sem sucesso, porque ela tinha eclâmpsia muito forte, corria risco de vida, teve que tirar o neném. E ela entrou em depressão por conta que meu pai morreu e também porque ela tinha muita vontade de ter um filho.
0: Sim.
1: E aí eu fiz a novena do nós de São José.
0: São José.
1: Eu fiz três anos. Mas eu pedia assim, se engravidar, não era para ela engravidar, era para ela engravidar e sair com o filho nos braços. Se não, nem engravidar, não era para engravidar.
0: Entendi, não era engravidar, era chegar na maternidade.
1: E, isso. E ela teve o problema da eclâmpsia já no último, no oitavo mês, mas correu tudo bem, tirou o neném. E hoje ela está lá com o Gabriel, já tem um ano, é uma benção. E ele nasceu dia 14 de março, na semana de São José.
0: Toca o sino, sacristão. Meu abraço, Marli de Goiânia. Meu abraço a todos que acompanham pelo aplicativo. Lá o bispo é Dom João Justino Medeiros da Silva, da Arquidiocese de Goiânia. 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Escute esse testemunho, por favor.
2: Eu me chamo Vanisa, sou de Lagoa da Prata.
0: Ah.
2: Meu filho foi viajar dia 3, foi para a Serra da Canastra, ele lá ia de moto.
0: Ah.
2: E eu pedi a Jesus da Santa Chagas, que eu sou associada da Capelinha, acendi uma vela. E pedi a Jesus da Santa Chagas que se não fosse para dar certo, para ele voltar. Ele voltou do meio do caminho e trocou, foi de carro. No domingo, dia 5, quando ele estava voltando, uma mulher fez uma conversão na frente dele. Tiveram uma colisão muito forte, onde a mulher atravessou a pista, atravessou o pátio do posto e foi parar debaixo de uma carreta. A carro do meu filho, o carro dela deu perca total.
0: Senhor.
2: O carro do meu filho abriu todos os airbags. E ele não teve um arranhão, nem ele, nem a namorada. A moça do outro carro teve só um cortezinho na boca e o marido dela não teve nada. Dei graças ao Jesus da Santa Chaga, que isso foi um livramento muito grande.
0: Com certeza.
2: Sou associada, já dei uma capelinha de presente.
0: Amém.
2: E sou muito grata a Jesus da Santa Chaga. Toca o sino, sacristão.
0: Deus seja louvado. E eu sempre digo, se você receber uma grande graça de Jesus das Santas Chagas, a melhor forma, além de rezar o terço e manter a devoção, é se tornar um líder mensageiro da Capelinha de Jesus das Santas Chagas. Que tal você aproveitar esse momento agora do intervalo e se tornar um líder mensageiro? Faça como a Vanisa, de Lagoa da Prata, Minas Gerais. Rádio Divinal FM, Dom José Aristeu Vieira, de Luz. Acredite, é uma devoção que cura e liberta. É o Senhor nas chagas dolorosas e gloriosas. Nós vamos para o intervalo. Volte comigo.
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0: Hoje aniversário do arcebispo Dom Irineu Román, arquidiocese de Santarém, Pará. Dom Jorge Pierovzan, da diocese de Rio Grande do Sul. Rádios Irmãs que fazem aniversário: Boa Vista FM, Santa Maria da Boa Vista, Pernambuco. Mauá FM, Mauá da Serra, Paraná. Morada Nova FM, Morada Nova de Minas, Minas Gerais. Rural FM, Natal, Rio Grande do Norte. Tabajara FM, de Petrolina, Pernambuco. TV Evangelizar, canal 47.1, Recife. Meu abraço, linda Recife, toda a região. Vocês que nos assistem ali, 47.1. RTV Evangelizar, canal 50.1, São Carlos, São Paulo. Caravelas, Ipatinga, Minas Gerais. Mega Conexão, Rio de Janeiro. E hoje é aniversário da minha filhada Isabel Sordi, filha da Giane e do Fausto. Deus abençoe, querida. Filhos e filhas, rezemos pelo terremoto que aconteceu na Colômbia, que deixa feridos. Aconteceu nesta manhã, não há registro de mortos até o momento, mas feridos e danos graves. Rezemos por mais esta grande tragédia, em especial na Colômbia. Filhos amados, eu volto a lembrar, Semana Nacional da Família. Hoje, começamos São Roque, mas a semana inteira falaremos sobre a família. Daqui a pouco a missa, rezando pelas almas do purgatório. Convido você a acompanhar ao meio-dia. Hoje também dia de São Lourenço. Quem foi São Lourenço? São Lourenço nasceu na Espanha. Foi diácono da Igreja de Roma. E foi diácono do Papa Sisto II. O imperador Valeriano, em 258, declarou que ou negassem a fé em Jesus Cristo, ou seriam mortos os cristãos. O primeiro a ser morto foi o Papa Sisto II. Ficou, então, o diácono Lourenço. O imperador disse: mostre-me todas as riquezas da igreja. Ele pediu alguns dias, 3 dias. Depois de, nesses 3 dias, ele distribuiu o que tinha aos pobres e reuniu os pobres. Diácono Lourenço se apresentou diante do imperador Valeriano com uma multidão de empobrecidos e disse: eis o verdadeiro tesouro da igreja, os pobres e desvalidos. Estes são o tesouro da igreja. Irado, decretou a morte de Lourenço, que, segundo a tradição, 4 dias depois da morte do Papa Sisto II, foi colocado numa grelha, queimado vivo. Um homem de uma fé resoluta e realmente um mártir da igreja, diz que depois de um tempo disse: podem me virar, este lado já está queimado, assado. O corpo de São Lourenço fica na Itália, numa belíssima catedral dedicada a ele em Gênova, o mártir São Lourenço. Que nós aprendamos a ser esta semente como Lourenço, que se joga na terra para dar frutos. Por isso, ele é o patrono dos diáconos. São Lourenço, rogai por nós. E parabéns a todos os diáconos permanentes da igreja. Amém. Juntos agora, vamos à novena. A Marli de Goiânia contou, o pai dela foi um miraculado de uma ferida da perna. Rezemos, primeiro dia, São Roque, rogai por nós.
1: Meu amor me cura.
0: Ó Deus, por intercessão de São Roque, curai as feridas do corpo, curai as feridas da alma. Ó Deus, por intercessão de São Roque, curai as feridas do corpo, curai as feridas da alma. São Roque, Vós que não tivestes medo de se dedicar de corpo e alma aos cuidados dos doentes, e como prova de vossa fé e confiança, contraístes a doença, mas Deus não o abandonou. Deus o alimentou e de um modo milagroso também o curou. São Roque, nesta novena, pedimos: protegei-nos contra as doenças infecciosas, livrai-nos do contágio, livrai-nos das feridas abertas, físicas, emocionais e espirituais. São Roque, nesta novena, eu peço de modo especial: livrai-nos desta enfermidade que agora vos apresentamos. Coloque a sua enfermidade. Coloque. Ou de alguém com uma ferida exposta, uma doença grave. Senhor, por intercessão de São Roque, olhai para os doentes. Alivie as dores e os sofrimentos. E eu me comprometo também a agir com caridade com aqueles que sofrem. São Roque, abençoai os médicos, fortalecei os enfermeiros, os intensivistas de UTI, atendentes de hospitais, voluntários e os cuidadores de doentes. De modo especial, curai as feridas expostas e as doenças graves. São Roque, livrai-nos de todo mal. São Roque, livrai-nos das infecções. São Roque, rogai por nós. O Senhor esteja convosco, Ele está no meio de nós. Abençoai, Senhor, a água, a roupa dos enfermos, as fotos de família. Abençoai a Semana Nacional da Família. Em nome do Pai, do Filho e do Espírito Santo. Amém. Eu me despeço, manda teus anjos sobre nós. Até daqui a pouco na Santa Missa. Evangelizar é preciso. Manda teu...

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7: Super Hits chegando por aqui com você, sempre com você, nessa companhia legal. A gente começa agora, muita música boa, vem comigo.
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7: Siga, curta e compartilhe, deixa tocar. Muita música, muito mais música. Vamos juntos então? Eu sou o Fabiano Farias, é muito bom estar com você por aqui, trazendo só o melhor. Isso mesmo, então, vem comigo. Dia de segunda-feira, abrindo mais uma semana, hoje, 10 de agosto de 2026. É Dia Internacional do Biodiesel, Dia Mundial da Solidariedade Cristã. Estamos chegando. Vem de primeira por aqui o Léo cantando com Danilo e Davi, Número Chato. Tá começando agora, super, super.

Super Hits não para não. João Bosco e Vinícius com Hugo e o Guilherme ancorado. Thalita e Elisa tá chegando. Trai a véia cantando junto. Tráfego pago. 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

Perrito, seguindo, intervalo rapidão, já tem mais aqui. Grupo Menos é Mais com a Simone Mendes, P do Pecado. Manda a tua mensagem aqui pra rádio, tô esperando, hein? Super Hits, segue pra você.

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1: Cara de sorte, João Neto e o Frederico tocando aqui no Super Hits. Já vai seguindo, hein? Não pode parar, o sucesso não pode parar. Daí, Thiago, ensina-me. Chegando agora, Super Hits pra você.

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7: Super hits. Vem mais. Intervalo rapidão, já tá chegando por aqui. Essa mistura de João Bosco e Vinícius com Gustavo Lima. 25 horas, super hits, tocando seu rádio.
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1: Todo lugar e sempre com você, que você é a razão do nosso trabalho. Israel Rodolfo, adivinha, vem mais Zé Neto Cristiano com Clayton Romário. Não namora. 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
10: Muito bem, senhoras e senhores. Atenção, meu Brasil varonil. Mais uma edição do Hora Livre chegando por aqui. Você de perto, de longe, em casa, no trabalho, viajando. A partir de agora, a gente vai viajando nas emoções aqui dos flashbacks dos anos 60 até 2019. E aí, que tal, hein? Tá preparado para conferir a programação de hoje? Separei uma playlist bem especial para hoje. Tenho certeza que você e toda a sua família vão curtir, vão gostar e vão viajar nas emoções com as nossas naftalinas de todo dia. A partir de agora, então, uma hora direto, sem intervalos, e a gente começa super bem. Olha essa guitarra. 1986, New Kids on the Block, Cover Girl.

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1: Hora Livre Flashback. Como a gente costuma dizer por aqui, não é questão de sermos velhos, é questão apenas de sermos clássicos. Esse é o lema aqui do nosso programa, Hora Livre Flashback. Uma hora direto, sem intervalos, e a gente já vai agora pro ano de 2019. Conferir o som Imagination de Foster.

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1: Hora Livre Flashback, para fechar muito bem o programa de hoje, agradecendo a você pela companhia, pelo carinho, valeu demais estar com você, foi muito bom, a gente se fala na próxima edição do Hora Livre, viu? Uma hora direto, sem intervalos, eu adorei o programa de hoje, foi uma playlist super especial e na próxima edição com certeza vai ter mais. Tá preparado? Tá preparada? Já vai aí preparando, agendando pra gente conferir juntinhos por aqui nessa rádio super especial. Em pé, axé, amém. Aquele abraço, saúde e paz. O resto a gente corre atrás. Tchau, tchau.
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5: Não deixe sua criança interior morrer. É ela que te salva. E não te deixa pirar com as pressões da vida adulta. Meu Deus, que saudade que eu tenho de ficar brincando de carrinho. Ai, meu Deus, se eu soubesse que pagar cota era isso na vida adulta, eu queria ficar criança pro resto da vida. Mas olha, preste atenção. Não perca aquela esperança nos olhos, aquele brilho no olhar. Não perca aquelas coisas que só a criança, com a sua ingenuidade, consegue na vida. Bora ser criança pra sempre, bora!
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5: Muito bem, senhoras e senhores. Segunda-feira, sua linda. Olha lá, vamos começando mais uma semana. Vamos vencer mais uma. Um final de semana gostosinho, do jeitinho que a gente gosta, do jeitinho que tem que ser, e a gente chegando pra mais uma semana. Você de perto, de longe, em casa, no trabalho, viajando, hein? Que bom, que bom, que bom saber que você tá por aí. Mais uma playlist chegando por aqui com o melhor da música nacional e internacional. E a gente já começa trazendo ela, Dua Lipa! Training Season!

0: Show da Tarde na área, no comando de muita música, euzinho, Fábio Bruno, fica por aí, depois do break, depois do intervalo, a gente traz mais uma sequência daquelas, e todo mundo gosta, fica por aí, bebê!
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0: Show da tarde. Show da tarde. Muito bem, voltamos rapidinho, viu só? Coisa maravilhosa, coisa boa. Olha nós aqui no Show da Tarde para alegrar a sua vida. Bora lá, hein, você de casa, no trabalho, viajando, pertinho, tá longe, oba, seja bem-vindo. Bora lá saber quem tá com a gente, vai pedir música, vai dar pitaco na playlist de hoje.
6: Manda pra mim, celular desbloqueado aí, valeu.
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0: Show da tarde. Esse sou eu. Maravilha, que bom ter você aí com a gente. Ó, depois desse break, a gente vai trazer mais música. Então fica por aí. Tem mais uma playlist aqui que eu preparei especialmente pra você curtir, hein? Vem comigo, vem bebê, fica aí com a gente.
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0: Show da tarde. Muito bem, voltamos. Atenção. Olha nós aqui outra vez, hein? Chegando muita música por aqui no nosso Show da Tarde. Você de perto, de longe, onde quer que você esteja, tá na hora de conferir o som da Isa Brisa. Show!

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1: Show da tarde comigo, beleza pura, bora lá, hein? Depois desse bloco aqui, oba, que coisa boa, tá chegando rápido o intervalo e eu volto trazendo muito mais, prometo, fica por aí.
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1: Show da tarde. Muito bem. Voltei. Sou eu. Bora lá, que tá na hora de abrir mais um bloco. Agora é a vez de pedidos musicais, hein? Quem será que tá com a gente? Vai pedir música? Vai dar pitaco na playlist aqui do Show da Tarde. Bora saber.
9: Aqui é o Júlio, gostaria de ouvir Vai Novinha com Mano Walter.
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1: Muito bem, Show da Tarde na área, mais um bloco pra conta. Tá gostando, né? Poxa vida, que programa sensacional esse hoje. Fica por aí, daqui a pouquinho, depois do break, tem mais.
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1: Show da tarde. E voltamos. Por aqui é a melhor programação do seu rádio e a gente traz agora mais uma sequência, trazendo som de Gabernardes com Théo e Luan, outro eu.

0: E aí, Luquinhas?
1: Show da tarde! Comigo, Fábio Bruno! Aí sim! Todo mundo curtindo o volume máximo! Essa playlist sensacional! Fica por aí! Depois do break tem mais, hein? Tá gostando? Eu também tô adorando!
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5: Muito bem, voltamos rapidinho, viu? Vamos ali, voltamos, bebemos uma aguinha. Opa, estamos de volta. Show da tarde na área para alegrar o seu dia. Bora lá trazer participações. Está na hora de saber quem é que está pedindo música.
6: Que é a Maíra, eu queria pedir a música da Dua Lipa com o Elton John.
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1: Show da tarde na área, no comando de muita música, euzinho, Fábio Bruno. Fica por aí, depois do break, depois do intervalo, a gente traz mais uma sequência daquelas que todo mundo gosta. Fica por aí, bebê.
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1: Sou eu, voltamos. Bora lá agitar, hein? Mais uma sequência chegando por aqui no Show da Tarde. Você de perto, de longe, em casa, no trabalho, viajando, bora lá, hein? Abrir mais esse bloco, trazendo o som do Humberto e Ronaldo, com a música Primeira Secada.

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1: Bora lá, show da tarde na área, melhor playlist musical do seu rádio, melhor da música nacional e internacional. A gente vai curtindo no volume máximo, todos os estilos passam por aqui. É uma salada musical, né? Você gosta? Eu também. Então fica por aí que depois do intervalo tem mais.
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1: Muito bem, voltamos, bebê. Bora lá, chegando com mais um bloco no Show da Tarde. Bora saber quem tá com a gente. Vai pedir música, dar pitaco na nossa playlist, e aí sim.
8: Aqui é a Angélica e a música que eu queria ouvir é do Ed Sheeran. Beijo.
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1: Show da tarde. Oba, sou eu. Meu Deus, que sequência foi essa? Sensacional. Pra fechar mais um programa, né? Eu tô indo, mas eu volto no próximo programa. Um beijo no seu coração. Obrigado, saúde e paz. O resto a gente corre atrás. Saideira tá vindo aí. Tchau, tchau.

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14: Oi, turma, tudo bem por aí? Estamos chegando com as 15 mais com você, uma super sequência que toca a partir de agora. Então chega mais, aumenta o volume do seu radinho que a gente tá chegando. Dia de segunda-feira hoje, começamos mais uma semana. Hoje, dia 10 de agosto de 2026, é dia da solidariedade cristã e dia internacional do biodiesel. Vem música por aqui. Quem vem abrindo a nossa edição de hoje? Gustavo Lima, Bala Alojada, Humberto e Ronaldo com a Mariana Fagundes. E o Geninho, a música só não embaça meus forró. Tem ainda Taíme Thiago com Gabriel Gava, Cadê os Vaza? Tô começando agora às 15 mais mais.
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1: As 15 mais pra você, Fred Fabrício, Bala de Festim. Se namora, Maiara e Maraíza, Israel e Rodolfo por aqui, engajamento. Fechando a primeira sequência, João Neto e o Frederico com a Mariana Fagundes, Aikido. Depois do intervalo, a gente volta.
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5: Oi, turma, tudo bem por aí? Estamos chegando com as 15+ com você. Uma super sequência que toca a partir de agora. Então chega mais, aumenta o volume do seu radinho que a gente tá chegando. Dia de segunda-feira hoje, começamos mais uma semana. Hoje, dia 10 de agosto de 2026, é dia da solidariedade cristã e dia internacional do biodiesel. Vem música por aqui. Quem vem abrindo a nossa edição de hoje? Gustavo Lima, Bala Alojada, Humberto e Ronaldo com a Mariana Fagundes. E o Geninho, a música só não embaça meus forró. Tem ainda Taime Thiago com Gabriel Gava, Cadê os Vaza? Tá começando agora às 15+.
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1: Às 15 mais pra você, Fred e Fabrício, bala de festim. Se namora, Maiara e Maraísa, Israel e Rodolfo por aqui, engajamento. Fechando a primeira sequência, João Neto e o Frederico com a Mariana Fagundes, Aikido. Depois desse intervalo, a gente volta.
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1: O Arena Sertaneja dá uma rápida paradinha, mas é só pra tomar uma água e volta com força total. Segura aí que já já tem mais sucessos pra tocar o seu coração.
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1: 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Estamos de volta, e se você achou que já tinha ouvido o melhor, prepare que tem muito mais por vir no Arena Sertaneja.

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0: O Arena vai dar um tempinho rapidinho, mas segura aí, porque a emoção volta já já com mais modões de responsa.
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0: E a poeira já baixou e o som tá no talo e a emoção tá de volta. Continuamos firmes no Arena Sertaneja com Jonatas Gonçalves, com os sucessos que marcaram época.
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0: Segura aí que a gente vai ali dar uma respirada, mas é rapidinho. O Arena Sertaneja com Jonatas Gonçalves volta já já com mais modões de respeito pra você.
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0: De volta com um programa que é pura raiz, tradição e sucesso. Continua com a gente no Arena Sertaneja com Jonatas Gonçalves, porque aqui o bom do sertanejo não para.

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0: A poeira se fechou por hoje, mas o Arena Sertaneja com Jonatas Gonçalves volta logo mais, trazendo os maiores nomes e as modas que embalaram gerações. Valeu pela companhia e até a próxima rodada de emoções.
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11: Alô, amigos de todo o Brasil, estamos chegando com Sertanejo Classe A. Com você por aqui, o sucesso dos modões, aqueles modão selecionado que a gente gosta de ouvir, toca aqui. Eu sou o Fabiano Farias e por aqui seguimos juntos, então, de você, onde você estiver. Pelo rádio, pela internet, nos aplicativos, longe, muito longe, receba o nosso abraço, receba o nosso carinho, a nossa gratidão. Hoje, dia de segunda-feira, abrindo mais uma semana, 10 de agosto de 2026. É dia do que hoje é Mundial da Solidariedade Cristã e Dia Internacional do Biodiesel. Isso mesmo. Vem música, Chitão e Chororó, chegando por aqui, abrindo a sequência de hoje. Gamado Nela, tem Muda de Vida, Zezo e Pablo, tem ainda Thales e Tiago, Estrada da Vida. Só o melhor do modão no Sertanejo Classe A, que começa agora.
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1: Ataíde Alexandre, apaixonado por você, teve ainda a Estrada da Vida na voz de Thales e Thiago. Tem mais, depois do intervalo a gente volta com mais sequência aqui no Sertanejo Classe A. Uma seleção de modão pra você curtir.
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3: Sertanejo Classe A, trio Parada Dura, Me Mata de Uma Vez. Lembra que o Milionário Zé Rico, Vontade Dividida, e tem um Gino Ingênuo também, Uma Notícia Pra Te Dar. Aqueles modão bão de ouvir que a gente toca por aqui no sertanejo, tudo preparado pra te fazer companhia com o melhor da música. Ao som da viola, repica, trio Parada Dura, Me Mata de Uma Vez agora.
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1: Marcos Paulo e Marcelo, Estrada da Vida, foi por aqui com o Gino. Gino também teve uma notícia para te dar. Vai seguindo o Sertanejo Classe A nesta segundona, começando bem a semana, hein? Que a semana seja especial. Vem mais intervalo e a gente volta já com o Chitão e Chororó, Christian Ralph, Delay Dorivan, tem Daniel, tudo isso depois do intervalo.
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1: Vamos seguindo com Sertanejo Classe A. Falei que tinha Chitão e Chororó. Tá por aqui o Caboclo na Cidade. Camisa Manchada, Christian Ralph, tem ainda Delay e Dorivan. Sistema Bruto é o Sertanejo Classe A para te fazer companhia com o melhor do sertanejo.
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1: Sertanejo Classe A, Cleiton e Camargo, aonde tem rodeio. Fechou mais uma? Vamos para intervalo? Sim, vem chegando mais intervalo. A gente vai rapidão ali, já já na sequência. Tem César Menotti Fabiano com Boi Soberano, depois do intervalo.
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1: Sertanejo Classe A, trazendo mais por aqui César Menotti, Fabiano, a música é o Boi Soberano, tem Felipe Falcão, A Mão do Tempo e ainda o Bruno Marrone cantando Fruto Especial. É o sertanejo que não para.
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1: Amor Carrapicho, Ataíde, Alexandre, tocando por aqui na nossa sequência. Tem mais intervalo chegando, tem intervalo e já tá por ali Léo e Leandro, Chico Rei, Paraná, Mato Grosso e Matias. Já já depois do intervalo.
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1: Sertanejo Classe A, trazendo cabecinha no ombro, Léo e Leandro, Chico Rei Paraná, de lá pra cá, tem Mato Grosso e Matias aos trancos e barrancos. Vamos seguindo, Sertanejo Classe A, não para.
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1: Milionários é rico, Anjo Loiro tocando por aqui, fechando mais uma. Vamos para mais um intervalo? Vamos sim. Emílio Eduardo já tá por ali, tem Valdo Reis e Pratini, Christian Ralph, depois do intervalo.
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7: Vai seguindo Sertanejo Classe A, segunda-feira. Emílio Eduardo, Um Sonho com Tião Carreiro. Vem por aqui, Valdo e Pratini, Valdo Reis e Pratini, A Escolha Certa, e ainda Christian Ralph e Bijuteria. Sertanejo Classe A.
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1: Sertanejo Classe A, João Bosco e Vinícius com Marciano, fechou mais um intervalo, a gente já volta.
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1: Sertanejo Classe A, trazendo sequência com Léo e Leandro, Pecado de Amor. Tem Teodoro Sampaio Vestido de Seda e o Ginigeno Jeito Caipira. É o Sertanejo Classe A.
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1: Sertanejo Classe A, Matão e Matias, o Lavrador. Vamos chamar mais um intervalo aqui? E já depois do intervalo, as saideiras de hoje, finalizando a nossa programação do Sertanejo Classe A. Depois do intervalo, as últimas de hoje.
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1: Saideiras de hoje por aqui, para ir fechando a nossa sequência. Gilberto Gilmar, Tá Embolado no Meio de Campo. Sérgio Reis, Fazenda do Colono. Os Dois Mineiros, Fim da Picada. E ainda Trio Parada Dura, Jogado na Rua. Tô indo para você, eu deixo um grande abraço. Obrigado pela companhia. A gente se encontra amanhã. Amanhã tem mais Sertanejo Classe A. Até amanhã, tchau.
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2: Em Brasília, 19 horas.
1: Está no ar a Voz do Brasil. As notícias do governo federal que movimentaram o país no dia de hoje.
3: Olá, boa noite.
2: Boa noite para você que nos acompanha em todo o país.
3: Segunda-feira, 10 de agosto de 2026.
2: Vamos aos destaques do dia.
3: Agosto Lilás, mês de conscientização pela prevenção e combate à violência contra a mulher.
2: Hoje vamos falar das principais formas de violência e como denunciar.
3: Atualmente existem em todo o país 495 delegacias especializadas de atendimento à mulher. Luana Karen.
4: Em 2025, as unidades realizaram mais de 782 mil atendimentos. Além disso, foram registrados 608 mil boletins de ocorrência.
2: Gás de cozinha já está disponível, vale para a nova recarga do botijão.
3: A recarga poderá ser realizada pelo responsável familiar diretamente em revendas credenciadas. Natália Koslick.
5: Podem participar as famílias com pelo menos duas pessoas em sua composição, renda per capita de até meio salário mínimo e cadastro único atualizado nos últimos 24 meses.
2: E vamos falar sobre o fenômeno climático El Niño, que atinge o Brasil.
3: Ele provoca chuvas acima da média, ventanias e ciclones no sul e sudeste do país, além de estiagem no norte, nordeste e centro-oeste.
2: Quem conversa com a gente sobre o tema é Volney Wolff. Ele fala como a população pode buscar mais informações.
6: A primeira coisa é buscar as informações nas defesas civis municipais, ou seja, nos órgãos oficiais, nos órgãos do governo do estado e nos órgãos oficiais do governo federal.
3: Hoje, na apresentação da Voz do Brasil, Mariana Jungmann e Luciano Seixas.
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3: Famílias que têm direito a repor o gás de cozinha já têm acesso ao Vale Recarga.
2: Os beneficiários podem verificar o direito ao benefício no site do Ministério do Desenvolvimento e Assistência Social, Família e Combate à Fome ou no portal da Caixa Econômica Federal.
5: Para ter acesso à recarga do gás do povo, o responsável familiar deve procurar uma das revendedoras que participam do programa em todo o país. Quem explica é a secretária nacional de integração e articulação de plataformas sociais eletrônicas, Ana Lúcia Alonso.
7: Se apresentando na loja ou ligando para ela, você tem o direito de fazer a recarga a cada 2 meses ou a cada 3 meses, de acordo com o tamanho da sua família. Se você encontrou a sua revenda, é só se apresentar e fazer o pagamento da recarga com o cartão da Caixa Econômica Federal com chip, que pode ser o cartão do Bolsa Família, ou então você pode usar o seu celular. Você não precisa de intermediários e você tem garantido com segurança a troca do seu gás para fazer o almoço de todo dia.
5: Podem participar as famílias com pelo menos duas pessoas em sua composição, renda per capita de até meio salário mínimo e cadastro único atualizado nos últimos 24 meses. Os vales recargas são liberados no dia 10 de cada mês, observando a quantidade de botijões a que cada família tem direito ao ano. A periodicidade varia conforme a composição familiar. Domicílios com 2 ou 3 membros, por exemplo, recebem um vale a cada 3 meses. Já as famílias com 4 ou mais integrantes têm direito a um vale a cada 2 meses. As consultas das distribuidoras credenciadas da situação do Vale, assim como de outras informações sobre o programa, podem ser feitas pelos canais oficiais da Caixa e do Ministério do Desenvolvimento e Assistência Social, Família e Combate à Fome. O Disque Social, pelo número 121, é uma das indicações. Reportagem Natália Koslick.
3: Você sabe... mulher?
2: Quais serviços buscar ou por...
3: O Agosto Lilás é uma oportunidade para falar sobre esse tema e conscientizar sobre os direitos das mulheres.
2: O tema da campanha deste ano são os 20 anos da Lei Maria da Penha, considerada um dos marcos na proteção dos direitos da mulher no Brasil.
8: foi para pedir socorro que, há 2 anos, a vítima de violência, que vamos chamar de Maria, entrou pela primeira vez em uma casa da mulher brasileira.
9: Eu cheguei na casa sem esperança nenhuma, sem expectativa nenhuma, sem norte algum. Eu estava só o farrapo humano, né? Tinha violências que eu nem tinha conhecimento que eram violências, né? Mas, assim, é página virada.
8: Criada há 11 anos, a Casa da Mulher Brasileira reúne em um só lugar serviços como apoio psicossocial, delegacia e juizado especializados, defensoria pública, serviço de saúde e alojamento de passagem. Atualmente, há 13 dessas em funcionamento no país, abertas 24 horas por dia, todos os dias da semana. A coordenadora-geral de fortalecimento da rede de atendimento do Ministério das Mulheres, Maura Souza, explica como funciona o atendimento.
10: Primeiro, a mulher passa pelo serviço de acolhimento, atendimento psicossocial, e se for um caso por um alojamento de passagem, a gente oferta esse serviço no âmbito da Casa da Mulher Brasileira, além da brinquedoteca, para que essa mulher tenha condições de ter o atendimento nos outros serviços.
8: No agosto lilás, mês de conscientização pelo enfrentamento à violência contra a mulher, a Casa reforça a garantia dos direitos das mulheres. A subsecretária de Enfrentamento à Violência da Secretaria da Mulher do Distrito Federal, Maíra Castro, destacou que, além do apoio imediato, a Casa da Mulher Brasileira também ajuda a alcançarem autonomia profissional e financeira.
11: Elas podem fazer cursos, ter a empregabilidade. Temos mais de 400 mulheres empregadas em diferentes órgãos. Estão sempre visando essa oportunidade e uma porta de saída que elas tenham da violência doméstica.
8: O tema deste Agosto Lilás são os 20 anos da Lei Maria da Penha, considerada um dos marcos na proteção dos direitos da mulher no Brasil. Além da agressão física, a norma abrange outras 4 formas de violência contra a mulher. A violência patrimonial, que se caracteriza pela destruição ou retenção de bens, dinheiro ou outros recursos. A violência moral, que ocorre por meio de calúnia, difamação, injúria ou qualquer conduta que atinja a honra e a reputação da mulher. A violência psicológica, caracterizada por atitudes que causam medo, humilhação, ameaças, isolamento e manipulação. E a violência sexual, que é qualquer ato praticado sem consentimento. Em qualquer dos casos, a mulher deve fazer o registro da ocorrência. Os profissionais são qualificados para esse atendimento, de acordo com Mariana Almeida, delegada adjunta da Delegacia de Atendimento à Mulher 2 do Distrito Federal.
12: Esse policial precisa ter a sensibilidade de acolher essa vítima, de acalmá-la para que assim ela consiga, né, relatar o que está acontecendo, e também ele precisa saber o que de fato vai auxiliar essa vítima para poder encaminhá-la a outros órgãos, a outros serviços públicos, porque a gente precisa de toda essa atuação de rede, como prevê a própria lei Maria da Penha.
8: Há em todo o país 495 delegacias especializadas de atendimento à mulher. Em 2025, as unidades realizaram mais de 782 mil atendimentos. Além disso, foram registrados 608 mil boletins de ocorrência e mais de 300 mil inquéritos instaurados. E o serviço funciona 24 horas por dia, todos os dias da semana. Os serviços também podem ser acessados pelo WhatsApp 61 99 610 0180 ou pelo e-mail central180@mulheres.gov.br. Mas atenção, se o caso for de emergência, ou seja, se a mulher estiver em risco imediato, a recomendação é acionar a Polícia Militar por meio do 190. Reportagem Luana Karen.
3: A Agência Nacional de Proteção de Dados, a ANPD, abriu um processo de fiscalização contra o Discord.
2: A medida busca apurar possíveis descumprimentos das regras de proteção previstas no Estatuto Digital da Criança e do Adolescente.
3: A fiscalização ocorre após episódio que resultou na morte de uma adolescente de 13 anos.
2: A plataforma terá que informar quais medidas adota para evitar situações de risco. Confira com Thaís de Araújo.
13: Muito popular entre os jogadores online, o Discord é uma plataforma que permite a troca de mensagens por texto, voz e vídeo. O serviço também reúne comunidades em que os usuários podem conversar e interagir em tempo real. Para investigar possíveis falhas na proteção de crianças e adolescentes dentro da plataforma, a Agência Nacional de Proteção de Dados, a ANPD, abriu um processo de fiscalização. O objetivo da agência é verificar se a plataforma está cumprindo as regras do Estatuto Digital da Criança e do Adolescente, o ECA Digital, para prevenir situações que possam colocar menores de 18 anos em contato com conteúdos que incentivem ou facilitem a automutilação e o suicídio. Também serão analisados os mecanismos usados pelo Discord para verificar a idade dos usuários e para identificar e retirar conteúdos que violem essas regras, além de comunicação de casos graves às autoridades. A plataforma terá 5 dias úteis para apresentar informações sobre as medidas adotadas para prevenir e combater violações graves contra crianças e adolescentes. Se forem encontradas irregularidades, a ANPD poderá determinar mudanças e aplicar as sanções previstas no ECA Digital. Entre elas, multa de até R$50 milhões por infração. A fiscalização da ANPD é um trabalho conjunto com a Polícia Civil e o CyberLab da Secretaria Nacional de Segurança Pública do Ministério da Justiça e Segurança Pública, que atuam para investigar um grupo criminoso suspeito de incentivo ao suicídio e à automutilação por meio do Discord, resultando na morte de um adolescente de 13 anos no último dia 22 de julho. Thaís de Araújo, para a Voz do Brasil.
3: O fenômeno El Niño já é uma realidade e está afetando o clima no Brasil.
2: Ele provoca chuvas acima da média, ventanias e ciclones no sul e sudeste do país.
3: E estiagem que pode levar à crise hídrica do norte, nordeste e centro-oeste.
2: Mais cedo, nós conversamos com o secretário nacional de Defesa Civil, Volney Wolff, sobre como a população e os municípios podem se preparar para as consequências desses eventos. Acompanhe. Secretário Volney Wolff, seja muito bem-vindo à Voz do Brasil, um prazer ter o senhor com a gente aqui. Vamos começar falando sobre os impactos do El Niño, que já estão sendo sentidos, secretário, especialmente ali no sul do país. O senhor pode fazer para a gente um relato sobre como está a situação por lá, quais têm sido os principais problemas decorrentes de eventos climáticos e quais os municípios mais afetados?
14: Sim, Mariana. Bem, começando aí do início, né? Na verdade, os efeitos do El Niño já são sentidos no Brasil inteiro, né? De sul a norte do país. O aquecimento das águas do Atlântico, que já passam de 2 graus, nos permitem inferir que nós já estamos vivendo um El Niño no grau muito forte, né? Isso quer dizer que vamos ter chuvas intensas na região sul do Brasil, possivelmente ainda na região sudeste, mas teremos também estiagem e escassez hídrica muito, muito forte na região amazônica e na região do Nordeste, que a gente já começa a sentir também. Além disso, na região centro-oeste, é possível que tenhamos ainda incêndios e também a região centro-oeste é uma região que tem escassez hídrica e tem chuvas intensas em alguns períodos, né? E ainda, principalmente ali na São Paulo, Rio, ondas de calor prometem ser bastante fortes ainda no ano de 2026. Bom, a gente viu no último mês, especificamente agora em julho, na região sul, especialmente lá no Rio Grande do Sul, chuvas intensas que duraram mais de uma semana. Aliás, elas perduraram por mais de 10 dias. E isso ocasionou elevação dos níveis dos rios, das principais vales de rios do Rio Grande do Sul, que levam água até a bacia do Guaíba, na grande Porto Alegre, né? Então, isso acabou ocasionando danos e prejuízos à população, né? Em muitos dos municípios, a população teve água em suas casas, né? Isso sempre ocasiona um grande problema à população. E agora, na última semana, né? No último final de semana, estava previsto o ciclone extratropical, né? Que é um ciclone que é formado ali na região leste do Brasil, vindo do sul do país, Uruguai, Argentina, em função daquelas massas de ar frio, que ao chegar no continente, geram chuvas intensas, mas pior que isso, né? Nesse caso, ventanias próximas de 100 km por hora e O que aconteceu ali na região metropolitana de Porto Alegre é que a velocidade dos ventos passaram de 100, chegaram a 115, 120 quilômetros, tanto na região metropolitana de Porto Alegre, como lá no sul, na região de Pelotas, principalmente, né? E isso traz muitos transtornos à população das cidades.
3: Perfeito, secretário. Como o senhor citou, novos fenômenos climáticos, como tornados e ciclones, ainda são esperados, né? Como é que os municípios podem se preparar para esta situação?
14: Então, eu acho assim, é importante que a população, no primeiro momento, busque informações de órgãos oficiais. Então, a primeira coisa é buscar as informações nas defesas civis municipais, nas prefeituras, ou seja, nos órgãos oficiais, nos órgãos do governo do estado e nos órgãos oficiais do governo federal. Como uma segunda medida, é muito importante que as pessoas busquem medidas de autoproteção. Ao ter um alerta de possível chuvas intensas com ventanias, ou seja, que vai haver em potencial a possibilidade de ocorrer um desastre, que essas pessoas busquem medidas de autoproteção. É importante também, Luciano, que as prefeituras busquem, ao longo dos períodos de preparação, botar em prática os seus planos de contingência. Quando possível, e muitas delas têm feito isso, principalmente na região sul do Brasil, fazer simulados com a população. Tirar os planos de contingência da gaveta e transformar isso em simulados, onde, junto com a população, os órgãos de defesa civis, mas mais que isso, dos sistemas municipais e estaduais de defesa civil, fazem um simulado de como é que seria uma situação de potencial desastre em função, por exemplo, de chuvas intensas.
2: O secretário, e os municípios que já foram atingidos, né? Porque a gente viu aí que no Rio Grande do Sul a coisa já começou a escalar. No caso dos municípios que já foram atingidos, como é que eles devem proceder para conseguir a ajuda do governo federal?
14: A Defesa Civil Nacional, ela orienta desde a decretação da situação de emergência, a solicitação de reconhecimento federal e a elaboração de planos. No primeiro momento, ajuda humanitária, quando for o caso, de restabelecimento, quando há alguma avaria pequena na infraestrutura pública, e, em último caso, a orientação sobre a construção de planos de reconstrução naqueles casos onde os danos e os prejuízos na infraestrutura pública foram de maior porte.
3: Perfeito. Secretário, a gente está falando do sul do país, como o senhor colocou, né? Questão de alagamento, chuvas, tornados, e também o senhor colocou no início, existe o outro lado, né? O agravamento da estiagem em grande parte do país, mais notadamente região centro-norte. Quais são os maiores perigos desta situação?
14: Então, nós não podemos nos esquecer que em 2023, de 23 para 24, no El Niño também muito forte, talvez tenha sido a maior estiagem, a maior crise hídrica que a gente viveu nos últimos tempos na região amazônica, né? Os grandes rios, parte deles secaram, os transportes via navegação ficaram muito prejudicados e nós tivemos que lançar mão, de algumas ações para ajudar os estados do norte. Nós temos equipes em todas as regiões do norte, em todos os estados do norte, mais o centro-oeste, reuniões de capacitação de como a gente deve se preparar para que, em havendo essa situação de crise hídrica, a gente possa trabalhar de maneira muito integrada entre os estados, os municípios e o governo federal, para que as pessoas possam ter o menos possível de impacto nessas situações.
2: Muito bem, nós conversamos com o Volney Wolff, secretário nacional de Defesa Civil. Muito obrigada, secretário, pela sua entrevista. Vista aqui a Voz do Brasil.
14: Eu que te agradeço, Mariana e Luciano. Muito obrigado pela oportunidade.
3: O Ministério das Relações Exteriores prestou solidariedade à Colômbia depois do terremoto que atingiu o país na manhã desta segunda-feira.
2: O tremor de magnitude 7,4 foi o mais forte registrado no país durante a última década, segundo o Serviço

0: Consular em Brasília pode ser feito pelo telefone 61 98 260 0610.
1: Começaram as convocações da lista de espera do Fundo de Financiamento Estudantil, FIES.
0: Os inscritos nessa edição que ainda não foram pré-selecionados devem acompanhar a classificação no site do FIES até o dia 24 de setembro para não perder a vaga.
1: A diretora de Políticas de Acesso à Educação Superior do Ministério da Educação, Marina Castro, explica como garantir a vaga.
2: O candidato que for pré-selecionado por meio da lista de espera terá 3 dias úteis a contar da data da convocação para acessar a página do FIES e complementar as informações da inscrição. Na sequência, será a vez de validar a documentação exigida, primeiro na instituição de ensino e depois no banco. Os prazos de cada etapa devem ser observados rigorosamente para evitar a perda da vaga para financiamento do curso.
0: Nessa edição foram disponibilizadas 75.500 vagas, distribuídas em mais de 1.200 instituições privadas de educação superior.
1: Metade das vagas é destinada para estudantes com renda familiar per capita de até meio salário mínimo, inscritos no CadÚnico.
0: Os pré-selecionados devem acompanhar a classificação no endereço fiesseleçãoaluno.mec.gov.br.
1: E estudantes que participam do processo seletivo do ProUni, o Programa Universidade para Todos, e foram pré-selecionados, devem comprovar as informações de inscrição até sexta-feira, dia 14.
0: A documentação exigida deve ser apresentada diretamente na instituição de ensino superior.
1: Os estudantes que recebem bolsa integral do ProUni podem solicitar a bolsa permanência. Saiba como.
3: Estudantes com bolsa integral do ProUni e matriculados em cursos presenciais de turno integral podem solicitar a bolsa permanência, auxílio mensal de R$ 700, concedido pelo Ministério da Educação. O benefício é destinado ao custeio de despesas educacionais e atende alunos de cursos com duração mínima de 6 semestres e média de pelo menos 6 horas de aula por dia. Para receber a bolsa, o estudante também precisa ter conta corrente individual no Banco do Brasil ou na Caixa Econômica Federal, vinculada ao mesmo CPF cadastrado no sistema do ProUni. O auxílio não pode ser acumulado com outras bolsas públicas de mesma finalidade e pode ser suspenso caso a bolsa principal do ProUni seja interrompida ou o aluno deixe um curso integral. O pedido deve ser feito diretamente à coordenação do ProUni da instituição de ensino superior onde o estudante está matriculado. A faculdade verifica se o curso é elegível, realiza o cadastro no sistema e inclui o aluno na relação mensal de beneficiários, conforme a disponibilidade orçamentária do Ministério da Educação. Claudimário Carvalho, para a Voz do Brasil.
0: Trabalhar desde os 14 anos de forma legal, com remuneração e ainda aprender um ofício.
1: É a aprendizagem profissional, uma modalidade de contratação que combina formação teórica e experiência prática no ambiente de trabalho.
4: Criada no ano 2000, a contratação de aprendizes é voltada a adolescentes e jovens entre 14 anos completos e 24 anos incompletos. O contrato de aprendizagem é registrado em carteira de trabalho, com acesso aos direitos trabalhistas e previdenciários. Entre eles, remuneração proporcional às horas trabalhadas, nunca inferior ao salário mínimo hora, o depósito do Fundo de Garantia do Tempo de Serviço, FGTS, o 13º salário, as férias e o vale-transporte. No entanto, o contrato de aprendizagem tem prazo determinado de até 2 anos e a jornada de trabalho possui regras específicas, de 4 a 6 horas diárias para aprendizes que ainda não concluíram o ensino médio e de até 8 horas diárias para aqueles que já concluíram o ensino médio. Para se candidatar a uma vaga de aprendizagem, o jovem deve estar regularmente matriculado e frequentando uma instituição de ensino. A contratação está vinculada à participação em curso de aprendizagem profissional em instituição habilitada, como SESC, SENAC e SENAT, por exemplo. A contratação de aprendizes é obrigatória para estabelecimentos de qualquer natureza que possuam, no mínimo, 7 empregados em funções que demandem formação profissional. Daniele Popov, para a Voz do Brasil.
0: Música. custo dos alimentos da cesta básica registrou queda em 26 capitais brasileiras no mês de julho.
1: Foi o que mostrou a pesquisa realizada todo mês pela Conab, a Companhia Nacional de Abastecimento, e pelo DIEESE, o Departamento Intersindical de Estatísticas e Estudos Socioeconômicos.
0: Segundo a análise,

0: E na comparação entre julho e junho, as maiores quedas ocorreram em Natal, Maceió e Belo Horizonte. Apenas São Luís registrou aumento.
1: Os produtos que tiveram as principais reduções nas capitais brasileiras foram a batata, tomate, café e açúcar.
0: Ainda segundo o levantamento da Conab e do DIEESE, houve também diminuição no preço da carne em 14 capitais.
1: E essas foram as notícias do governo federal.
0: Fique agora com as notícias do Poder Judiciário e do Congresso Nacional. Boa noite.
1: Boa noite para você e até amanhã.
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4: Em seminário, o presidente do STF, do CNJ, fala sobre transparência e confiança pública.
5: Ministro Fachin participa da abertura das celebrações do bicentenário dos cursos jurídicos no Brasil.
4: STJ reconhece validade de tarifa de adiantamento a depositante prevista em contrato bancário.
5: Boa noite, eu sou Marcela Luiza.
4: E eu sou Walter Lima.
5: Presidente do STF e do CNJ, ministro Edson Fachin, abre seminário O Judiciário em Debate: Integridade, Eficiência e Acesso à Justiça.
4: O evento é uma iniciativa do jornal Folha de São Paulo em parceria com a OAB do Estado. Carolina Chaves.
6: O ministro Edson Fachin explicou que o judiciário já avançou muito na transparência e no acesso à justiça com a ajuda da tecnologia, mas é preciso mais para preservar a confiança nas instituições e exercício responsável da função.
7: Precisamos enfrentar com seriedade a agenda de moralização dos gastos públicos, de aprofundar as investigações de corrupção que ainda permanecem em nosso país, bem como aperfeiçoar os mecanismos de transparência e encontrar soluções públicas, justas e fiscalmente sustentáveis para questões estruturais do Estado brasileiro, inclusive no que diz respeito ao regime remuneratório da magistratura, que é o que faremos com a proposição de uma lei federal de caráter nacional, cuja minuta estará pronta até o final deste ano.
6: Os encontros acontecem nas manhãs de segunda-feira, nos dias 10, 17 e 24 de agosto.
5: O presidente do STF e do CNJ, ministro Edson Fachin, também participou hoje do início das comemorações dos 200 anos dos cursos jurídicos no Brasil na Faculdade de Direito da Universidade de São Paulo.
4: A cerimônia abriu a programação do bicentenário dos cursos jurídicos no Brasil.
5: Na ocasião, Fachin ressaltou o papel da Faculdade de Direito de São Paulo como espaço de defesa das liberdades públicas, dos direitos humanos e da democracia.
4: Os cursos de direito no país foram criados em 11 de agosto de 1827, por decreto de Dom Pedro I.
5: A Polícia Federal deflagrou hoje uma operação para investigar possíveis irregularidades na aplicação de recursos do regime próprio de previdência social do município de Maceió, em Alagoas.
4: A ação foi autorizada pelo ministro André Mendonça, do STF. Marta Ferreira.
8: Entre os alvos está o Maceió Previdência, autarquia responsável pela análise e concessão de benefícios de pensão por morte e aposentadoria. A Polícia Federal busca esclarecer as circunstâncias do credenciamento, da cotação, da análise de risco, da governança e da tomada de decisão que antecederam os investimentos. A investigação tem como objeto duas aplicações realizadas nos anos de 2023 e 2024, que totalizaram 97 milhões de reais. Na decisão do ministro André Mendonça, ele aponta que houve possível direcionamento dos investimentos e exposição desproporcional do patrimônio previdenciário a ativos de risco elevado e liquidez reduzida.
5: É válida a tarifa de adiantamento a depositante prevista em contrato bancário.
4: Esse entendimento é do STJ. Fátima Uchoa.
9: A tarifa de adiantamento a depositante remunera o serviço prestado quando o banco adianta recursos para cobrir pagamentos que ultrapassam o saldo da conta. Em ação civil pública, o Ministério Público de São Paulo questionou a legalidade da tarifa. O juízo de primeiro grau declarou nula a cláusula contratual, proibiu novas cobranças e determinou a devolução em dobro dos valores pagos. E o Tribunal Estadual substituiu a restituição em dobro pela devolução simples. Na quarta turma do STJ, o ministro relator João Otávio de Noronha explicou que a tarifa de adiantamento a depositante não se confunde com os encargos da operação de crédito e a cobrança é permitida quando há previsão contratual clara e segue normas do Conselho Monetário Nacional e do Banco Central, como nesse caso. Assim, o colegiado deu parcial provimento ao recurso especial do banco e julgou improcedente a ação civil pública.
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5: Uma boa noite.
4: E até amanhã.
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11: Eu sou Paula Groba.
12: E eu sou Ricardo Nakaoka.
11: E estes são os destaques de hoje do Jornal do Senado, que começa agora.
12: Senado inicia semana de esforço concentrado.
11: Senadora cobra resultados e transparência no uso de verbas para o povo Yanomami.
12: Projeto proíbe que concursos da segurança pública limitem vagas para mulheres.
11: Boa noite.
12: Boa noite.
11: Mais de 2 bilhões de reais foram destinados desde 2023 à proteção do território Yanomami.
12: Mas como esses recursos estão sendo aplicados? Essa foi uma das questões debatidas pela Subcomissão Permanente dos Povos Indígenas Yanomami durante a audiência nesta segunda-feira. Repórter Rodrigo Rezende.
13: O ministro dos Povos Indígenas, Eloy Terena, destacou que os recursos conseguidos por meio dos créditos extraordinários são distribuídos para diversos ministérios e que, no caso da pasta dos povos indígenas, vários eram os desafios enfrentados na área Yanomami, porção do território brasileiro na região norte do Amazonas e de Roraima, equivalente ao tamanho de Portugal.
14: Quando nós assumimos em 2023, desenhamos ali uma estrutura para fazer frente às demandas que estavam colocadas, né? Garimpo ilegal presente na terra indígena, situação de desnutrição e uma ausência de proteção territorial.
13: A senadora Damaris Alves, do Republicanos do Distrito Federal, afirmou que os recursos ainda precisam ser aumentados, mas sempre com cobrança por resultados.
15: Em 2022, 56% das crianças estavam em estágio de desnutrição. Agora, em 26, depois das ações emergenciais, a gente cai para 46. O valor foi pouco para a gente alcançar as metas de nutrição e combate à fome.
13: Além da compra e distribuição emergencial de cestas básicas, parte dos recursos destinados ao Ministério dos Povos Indígenas foi usada para criar uma estrutura capaz de identificar a origem e o destino do ouro extraído no Brasil, especialmente o retirado do território Yanomami.
11: E em meio às divergências entre governo, oposição e judiciário, está pronto para votação no plenário do Senado o projeto que cria o Exame Nacional de Proficiência em Medicina.
12: A discussão ganhou um novo capítulo após o Tribunal Regional Federal suspender as sanções aplicadas pelo governo às faculdades que tiveram baixo desempenho no Exame Nacional de Avaliação da Formação Médica, realizado em 2025. Repórter Douglas Castilho.
16: A controvérsia principal é entre o atual ENAMED, exame realizado ao longo do curso de medicina organizado pelo MEC, e a proposta do PROFIMED, avaliação de proficiência a ser realizada pelo Conselho Federal de Medicina após a graduação em análise no Congresso. Em debate no Senado, o senador Rogério Carvalho, do PT de Sergipe, afirmou que o processo de verificação não pode se dar apenas ao fim do curso.
17: Eu defendo que tem o teste de proficiência. Mas ele tem que ser a última etapa de um processo mais amplo de avaliação e que tem que gerar consequências para as escolas que garantem o ingresso.
16: Já o relator do projeto de lei do PROFIMED, senador doutor Irã, do PP de Roraima, reforçou que o Conselho Regulamentador da Profissão, o CFM, deve ser o responsável pela certificação.
18: Colocar o PROFIMED, a prova de proficiência, no Ministério da Educação, que tem sido responsável pela proliferação desenfreada de escolas médicas no nosso país. país, produzindo médicos com baixo conhecimento, colocando a população em alta vulnerabilidade, isso é um perigo para a sociedade.
16: Uma decisão do TRF da primeira região em 5 de agosto suspendeu as punições impostas pelo Executivo às universidades com resultados considerados ruins no ano passado, com base no ENAMED.
11: O Senado começou hoje uma semana de esforço concentrado com votações importantes. Os parlamentares terão uma agenda intensa no plenário e nas comissões, com propostas que podem impactar a indústria, o mercado de trabalho e a relação entre contribuintes e o fisco.
12: Entre os destaques está a criação de um programa de estímulo à indústria nacional de fertilizantes. Os detalhes com o repórter Pedro Pincer.
19: A pauta de votações do plenário para esta semana prevê a votação de pelo menos 10 projetos. O primeiro item que deve ser analisado é a criação do Programa de Desenvolvimento da Indústria de Fertilizantes. O objetivo é estimular investimentos na implantação, ampliação e modernização da infraestrutura voltada à produção nacional de fertilizantes e de seus insumos. Para o autor, senador Laércio Oliveira, do Progressistas de Sergipe, a iniciativa busca reduzir a dependência brasileira da importação de fertilizantes e fortalecer a segurança alimentar, a competitividade do agronegócio e a indústria.
20: O Brasil não pode apenas continuar reagindo às crises internacionais. Precisamos nos antecipar a elas. Precisamos construir autonomia. Precisamos fortalecer a nossa indústria. Precisamos garantir estabilidade para quem produz e segurança para quem consome.
19: Na quarta-feira, está previsto vista a votação do texto da Câmara para o projeto de lei complementar que cria descontos para contribuintes que regularizarem espontaneamente seus débitos tributários e reforça na esfera administrativa a aplicação de decisões do STF e do STJ, e também a criação de dois estatutos, o do aprendiz, que estabelece regras para a jornada de trabalho, novas hipóteses de rescisão do contrato e direitos para essa parcela de trabalhadores, e o da vítima, que reúne em um único texto, direitos e garantias hoje distribuídos em diferentes normas para vítimas de crimes e contravenções, calamidades públicas, desastres e epidemias.
11: E após a aprovação no Senado, foi sancionada a lei que permite a destinação ao Corpo de Bombeiros de emendas parlamentares antes exclusivas da área da saúde.
12: Os recursos financiarão atendimentos de urgência feitos pelas corporações. Repórter Marcela Diniz.
21: 40% das ocorrências atendidas por bombeiros no Brasil em 2025 foram do tipo pré-hospitalar, em acidentes e outras situações de urgência. Isso equivale a mais de 1 milhão de emergências. Com a Lei Complementar 234, sancionada no dia 6 de agosto, parlamentares estão autorizados a destinar recursos de emendas da área da saúde para financiar esse tipo de atendimento. Antes, as verbas recebidas pelos corpos de bombeiros estaduais e do Distrito Federal teriam de estar vinculadas à rubrica da segurança pública. O senador Wilder Moraes, do PL Goiano, um dos relatores do projeto que deu origem à lei, ressaltou que os bombeiros atuam em parceria com o Serviço de Atendimento Móvel de Urgência, o SAMU, e afastou a possibilidade de disputa pelo orçamento da saúde pública.
22: Não transfere recursos da saúde para a segurança pública, apenas permite financiar os serviços de saúde que os bombeiros já prestam gratuitamente todos os dias, salvando vidas em todo o Brasil.
21: O dinheiro das emendas não poderá ser usado pelos corpos de bombeiros para pagar salários nem para custear ações que não estejam ligadas aos atendimentos pré-hospitalares.
11: O Senado pode concluir a votação do projeto que proíbe a limitação de vagas para mulheres em concursos da área de segurança pública.
12: O texto, já aprovado pelas Comissões de Direitos Humanos e de Segurança Pública, também reserva pelo menos 20% das vagas para mulheres nas polícias civis, militares e penais, nos corpos de bombeiros e nas polícias institucionais do Judiciário e do Ministério Público. Repórter Bruno Lourenço.
23: O projeto de lei que está pronto para ser votado no plenário do Senado proíbe a limitação de vagas para mulheres em concursos da área de segurança pública. A iniciativa também reserva pelo menos 20% das vagas nos concursos públicos das polícias e bombeiros para o público feminino. A relatora na Comissão de Segurança Pública, senadora Damares Alves, do Republicanos do Distrito Federal, defende a medida.
24: O que queremos? Uma política de valorização da mulher lá na Polícia Militar, no Corpo de Bombeiro, na Polícia Civil.
23: A proposta cria ainda a Política Nacional de Valorização das Mulheres na área de segurança pública, que será condição para o repasse de verbas do Fundo Nacional do Setor, como explicou o relator na Comissão de Direitos Humanos, Senador Alessandro Vieira, do MDB de Sergipe.
0: As mulheres na segurança pública são historicamente discriminadas. Isso é um fato incontestável. Uma realidade que se repete em matérias, em casos que todos nós temos em diversas oportunidades conhecimento.
23: A nova política estabelece igualdade de oportunidades entre mulheres e homens nas carreiras da segurança pública. O fim da exclusividade ou preferência dessas atividades para homens. A rejeição de práticas, atitudes e crenças discriminatórias. E o enfrentamento do assédio e da violência contra mulheres no ambiente de trabalho.
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6: 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Com edição de Paula Groba e trabalhos técnicos de João Lira, o Jornal do Senado fica por aqui. Acompanhe agora as notícias da Câmara dos Deputados. Boa noite.
2: Boa noite e até amanhã.
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7: Plenário pode votar projeto que prioriza processo sobre crimes de racismo.
25: Câmara retira da Justiça a atribuição de julgar entidade que atende menores.
7: Parlamentares garantem direitos para a pessoa que tem espinha bífida aberta.
25: Boa noite. Os deputados aprovaram uma proposta que busca garantir direitos a pessoas com espinha bífida aberta. A condição resulta de uma falha congênita no sistema neurológico e gera uma série de dificuldades a quem tem a malformação. A reportagem é de Paula Bittar.
26: A Comissão de Constituição e Justiça da Câmara aprovou uma proposta que classifica a espinha bífida aberta como deficiência para todos os efeitos legais. A espinha bífida é uma condição congênita em que há uma falha no fechamento do tubo neural, estrutura que dá origem ao cérebro, medula e vértebras. Essa falha pode deixar partes da medula expostas ou mal protegidas, resultando em diferentes níveis de comprometimento neurológico. O tipo mais grave e conhecido é a mielomeningocele, em que parte da medula espinhal e os nervos saem por uma abertura nas costas do bebê, formando uma bolsa visível ao nascimento e, por isso, é chamada de aberta. Essa condição pode causar paralisia nas pernas. De acordo com a proposta, pessoas diagnosticadas com espinha bífida aberta terão atendimento integral pelo Sistema Único de Saúde, sendo assegurado, no mínimo, atendimento por equipe multidisciplinar, acesso a exames complementares, assistência farmacêutica e acesso a modalidades terapêuticas reconhecidas, inclusive fisioterapia e atividade física. O atendimento integral prevê também a divulgação de informações sobre a espinha bífida aberta e as medidas preventivas e terapêuticas disponíveis. A relatora na comissão, deputada Silvia Cristina, do PP de Rondônia, destacou que o projeto garante mais segurança jurídica e facilita o acesso das pessoas aos direitos previstos na Lei Brasileira de Inclusão.
27: Apesar dos avanços na legislação brasileira, muitas pessoas com espinha bífida ainda enfrentam dificuldades para ter condição reconhecida como deficiência e, consequentemente, acessar direitos garantidos. Como relatora, o parecer favorável foi porque entendo que estamos promovendo justiça social, inclusão e dignidade. Estamos garantindo que crianças, jovens e adultos com espinha bífida tenham maior proteção legal, mais acesso às políticas públicas e melhores condições para exercer plenamente sua cidadania.
26: A proposta que classifica a espinha bífida aberta como deficiência para todos os efeitos legais já pode seguir para a análise do Senado, a menos que haja recurso para votação antes pelo plenário da Câmara. Da Rádio Câmara de Brasília, Paula Bittar.
1: Saúde.
7: Leandre, do PSD do Paraná, apresentou o projeto que assegura às pessoas em tratamento contra o câncer o direito de usar lenço, turbante ou cobertura semelhante em fotografias destinadas à emissão, renovação ou segunda via de documentos oficiais de identificação.
25: Leandro explica que a proposta condiciona o uso do acessório à plena visibilidade dos elementos do rosto necessários à identificação biométrica. A deputada ressalta que a proposta também prevê a atualização gratuita da fotografia após o fim do tratamento oncológico.
1: Educação.
7: Professora Luciene Cavalcante, do PSOL de São Paulo, cobra do Senado a aprovação de projeto que cria um piso nacional para os profissionais de apoio técnico, administrativo e operacional da educação básica. A proposta, já aprovada pela Câmara, aguarda análise desde março.
3: Isso seria hoje, em valores, um pouco mais de R$ 3.800 por 40 horas de trabalho. Infelizmente, a gente não tem ainda leis que garantam o piso e a carreira dos profissionais não docentes. Quem são esses profissionais? São os profissionais que estão nas secretarias da escola, que estão nas inspetorias, que estão na limpeza das escolas, fazendo as merendas. São todos os profissionais que são essenciais para a educação e não são docentes. A escola não é feita só de professores. A gente tem todo um outro corpo de profissionais que precisam ser valorizados e não estão sendo valorizados.
25: Professora Luciene Cavalcante afirma que o Fundo da Educação Básica, o Fundeb, oferece recursos para custear a valorização da categoria. A deputada garante que o Senado já tem assinaturas suficientes para a apreciação da proposta.
1: Trabalho.
7: Marreca Filho, do PRD do Maranhão, é autor de projeto que cria diretrizes específicas para a inclusão profissional de adultos com transtorno do espectro autista. O texto prevê qualificação acessível, adaptação dos processos seletivos e apoio para ingresso no mercado de trabalho.
25: Para Marreca Filho, a contratação isoladamente não assegura a inclusão das pessoas com autismo. Ele também propõe acompanhamento no ambiente profissional, além da orientação de gestores e de equipes para reduzir barreiras que dificultam a permanência e o desenvolvimento na carreira.
7: Doutor Francisco, do PT do Piauí, é autor de projeto que institui 7 de abril como Dia Nacional do Médico Legista. O deputado ressalta que a data faz referência à regulamentação em 1886 da função médico-policial responsável pela realização de perícias a serviço do Estado.
25: Doutor Francisco explica que o médico legista produz provas técnicas usadas na investigação de crimes e nas decisões judiciais. A proposta incentiva campanhas educativas, homenagens e eventos científicos voltados à divulgação dos avanços da medicina legal.
1: Previdência.
7: Eduardo da Fonte, do PP de Pernambuco, apresentou o projeto que cria uma política nacional de proteção às mães solo, com prioridade nos programas federais de combate à pobreza. A proposta prevê o pagamento em dobro dos benefícios de transferência de renda custeados pela União.
25: O projeto de Eduardo da Fonte também prevê atendimento prioritário à mãe solo em programas habitacionais, vagas em creches, qualificação profissional, microcrédito e assistência jurídica. Ele argumenta que a integração das medidas estabelecidas no texto amplia autonomia das mulheres.
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1: Votação.
7: O plenário da Câmara pode votar em breve projeto que dá prioridade a inquéritos e processos sobre crime de racismo. O texto está em regime de urgência e não precisa passar pelas comissões, como explica o repórter Antônio Vital.
5: O plenário da Câmara dos Deputados pode votar projeto que dá prioridade aos processos e inquéritos relativos a crime de racismo na polícia e no judiciário. A proposta também estabelece procedimentos que os policiais devem seguir ao registrar a ocorrência. Uma das medidas determina que a autoridade policial deve registrar a ocorrência com a classificação própria de crime resultante de discriminação ou preconceito de raça, cor, etnia, religião ou procedência nacional. Dessa forma, as ocorrências não poderão mais ser classificadas como crimes diversos, o que faz com que denúncias de racismo não apareçam nas estatísticas de segurança pública, de acordo com a autora do projeto, deputada Dandara, do PT de Minas Gerais. A proposta obriga ainda o delegado a comunicar o caso imediatamente ao Ministério Público e a justificar por escrito caso opte por não classificar a ocorrência como crime racial. Além disso, dá à vítima o direito de pedir a reclassificação da ocorrência, quando houver decisão nesse sentido. Outro direito da vítima, de acordo com o texto, é ser acompanhada durante toda a fase de inquérito por um advogado ou defensor público. O projeto ganhou o regime de urgência, o que permite que seja votado diretamente no plenário, sem passar pela análise das comissões permanentes da Câmara. O texto contém outras medidas que deverão ser seguidas pela polícia ao registrar e investigar crimes de racismo. Uma das diretrizes é evitar a exposição indevida, o constrangimento, a humilhação ou o questionamento sobre a vida privada da vítima ou sobre a legitimidade da queixa. A polícia terá ainda que evitar interrogatórios sucessivos sobre o mesmo fato. O regime de urgência foi aprovado de maneira simbólica pelo plenário, mas foi criticado por deputados do Novo, Missão e do PL. Para o deputado Cabo Gilberto Silva, do PL da Paraíba, a legislação atual já prevê pena de prisão para o crime de racismo e o projeto aumenta a discriminação racial.
8: São projetos como esse que faz a discriminação às pessoas, senhor presidente. Ele não vale em nada o povo brasileiro. A legislação já existe, senhor presidente. Quem descumprir a legislação vai pagar e pagar caro, simples. Até porque racismo é crime inafiançável, senhor presidente. É só denunciar que a pessoa vai presa, sem direito à fiança, em flagrante delito. Então eu não entendo por que tanta energia para ser gasta com um projeto dessa natureza.
5: De acordo com a autora da proposta, a deputada Dandara, embora a legislação já preveja punição para o crime de racismo, existe uma lacuna em relação ao atendimento humanizado, especializado e à não revitimização de quem faz a denúncia. Segundo ela, a vítima muitas vezes está sujeita a tratamento inadequado, repetição excessiva de depoimentos e questionamentos indevidos sobre a ocorrência.
9: Orienta como que as forças de segurança devem agir para garantir o cumprimento das leis brasileiras que tipificam o racismo e a injúria como crimes inafiançáveis e imprescritíveis. Nós não queremos a revitimização. A pessoa já passa por uma violência, ela não consegue nem sequer registrar o boletim de ocorrência, não consegue dar andamento no processo no Ministério Público e isso vai acarretando uma série de violências continuadas.
5: Ainda não há data para votação no plenário da Câmara do projeto que dá prioridade aos processos e inquéritos relativos a crime de racismo na polícia e no judiciário. Da Rádio Câmara de Brasília, Antônio Vital.
1: Segurança Pública.
25: Professora Marcivânia, do PCdoB do Amapá, apresentou o projeto que endurece as regras para a concessão de trabalho externo a pessoas privadas de liberdade. A proposta exige o cumprimento de parte da pena, bom comportamento e decisão judicial fundamentada.
10: O texto da professora Marcivânia também obriga o uso de tornozeleira eletrônica durante o período fora do presídio. Além disso, proíbe o benefício para condenados por crimes como feminicídio, latrocínio, crimes hediondos e participação em organização criminosa armada.
25: Daiana Santos, do PCdoB do Rio Grande do Sul, defende o projeto que destina 30% da arrecadação das BETs ao Fundo Nacional de Segurança Pública. O texto também reserva pelo menos 30% de todos os recursos do fundo para prevenir o feminicídio e enfrentar a violência contra a mulher.
10: Daiana Santos avalia que a ampliação do financiamento pode interromper o ciclo de violência antes do desfecho fatal. A deputada cita o monitoramento de agressores, as patrulhas Maria da Penha e as casas de acolhimento entre as ações possíveis.
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1: Justiça.
25: A Câmara aprovou o projeto que retira da Justiça a atribuição de julgar entidades de atendimento a crianças e adolescentes. O texto agora será analisado pelos senadores. A repórter Maria Neves tem os detalhes.
15: A Comissão de Constituição e Justiça da Câmara dos Deputados aprovou o projeto da deputada Laura Carneiro, do PSD do Rio de Janeiro, que retira do Poder Judiciário a tarefa de avaliar a qualidade do trabalho das entidades de atendimento a menores em conflito com a lei.
11: Atualmente, o Estatuto da Criança e do Adolescente determina que essa atribuição cabe aos conselhos tutelares, ao Ministério Público e à Justiça da Infância e da Juventude. As avaliações periódicas são pré-requisito para renovar a autorização de funcionamento das instituições que atendem menores em cumprimento de medida socioeducativa. Na opinião de Laura Carneiro, uma vez que a Justiça é responsável por julgar possíveis irregularidades no funcionamento dessas entidades, o acúmulo das funções de avaliar e julgar pode comprometer a imparcialidade do processo. A deputada também argumenta que os conselhos tutelares e o Ministério Público são os órgãos em melhores condições de avaliar as instituições que atendem crianças e jovens.
16: O Ministério Público é o grande fiscal da lei, fiscal da probidade. Também é uma maneira que os conselhos tutelares, que trabalham com as crianças e adolescentes, podem auxiliar nessa fiscalização. É no Ministério Público e nos conselhos tutelares que você tem as equipes multidisciplinares que sabem fazer esse papel.
11: O Estatuto da Criança e do Adolescente determina que os programas de acolhimento em execução serão reavaliados pelo Conselho Municipal dos Direitos da Criança e do Adolescente, no máximo a cada 2 anos, para receber o atestado de qualidade, que com o projeto passa a ser de responsabilidade apenas dos conselhos tutelares e do Ministério Público. A instituição deve comprovar que atende todos os requisitos previstos na lei. Dentre as obrigações das entidades de acolhimento estão a oferta de atividades educativas, não separar irmãos, promover a participação da criança ou adolescente na vida da comunidade local e incluir pessoas da comunidade no processo educativo. Ainda de acordo com o Estatuto, no caso de programas de acolhimento institucional ou familiar, os avaliadores devem considerar também os índices de sucesso na reintegração ou de adaptação à família substituta. Da Rádio Câmara de Brasília, Maria Neves.
17: Economia.
18: Vander Loubé, do PT de Mato Grosso do Sul, é um dos autores do projeto que cria a figura jurídica das cooperativas solidárias. A proposta estabelece regras próprias para a constituição e o funcionamento dessas organizações voltadas à economia solidária e à inclusão social.
19: O texto também prevê incentivos para fortalecer o setor. Entre as medidas citadas por Vander Loubé estão prioridade em compras públicas, criação de um fundo de fomento e normas específicas para cooperativas de plataformas digitais e de finanças solidárias.
18: Projeto de Valdemar Oliveira, do Avante, de Pernambuco, cria o Sistema Nacional de Comunicação Preventiva e Gestão de Riscos de Regularidade Federativa. Ele explica que o objetivo é reduzir bloqueios provocados por pendências de estados, Distrito Federal e municípios.
19: De acordo com Valdemar Oliveira, os entes federados vão receber alertas antecipados para que regularizem dívidas antes de sofrerem restrições. Na visão do parlamentar, a medida busca fortalecer a gestão pública e ampliar a transparência no uso de recursos públicos.
17: Agricultura.
18: Sérgio Brito, do PSD da Bahia, quer promover a discussão sobre os impactos do fenômeno climático Super El Niño na agricultura brasileira. Segundo ele, o debate também deve abordar os reflexos no preço dos alimentos e na segurança alimentar.
19: Sérgio Brito propõe a participação de representantes do governo, de órgãos de meteorologia e de entidades do setor agropecuário. O deputado informa que o objetivo é elaborar estratégias de adaptação às mudanças climáticas e subsidiar políticas públicas para reduzir os impactos sobre a produção rural.
17: Cultura.
18: Proposta em análise na Câmara reconhece a Axé Music como expressão da cultura nacional. A autora da matéria, Lídice da Mata, do PSB da Bahia, argumenta que o gênero conquistou projeção em todo o país e se consolidou como um dos principais movimentos da música brasileira.
20: A música baiana tomou conta do Nordeste, tomou conta do Sudeste através dos seus principais compositores e cantores que executam, interpretam a chamada música baiana ou axé music. Então, na medida em que esse movimento se transformou num movimento de reconhecimento nacional na prática, é muito importante que nós possamos reconhecer.
25: Lídice da Mata lembra que o axé surgiu na Bahia a partir da mistura de ritmos como samba reggae e se expandiu por todo o país. A parlamentar acredita que o reconhecimento fortalece a cultura e o mercado musical brasileiro.
0: Termina agora o Jornal Câmara dos Deputados, produzido pela Rádio Câmara, com trabalhos técnicos de Everson Urani e apresentação de Márcio Aquiles Sardi e Val Monteiro. Boa noite.
25: Uma boa noite para você. Ouça agora o Minuto do TCU.
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6: Está no ar a segunda temporada do videocast Diálogos com o TCU. O primeiro episódio já está disponível nos canais oficiais do Tribunal de Contas da União no YouTube e Spotify. O tema de estreia são os desafios da segurança pública no país. A conversa reúne o auditor-chefe do TCU, Ricardo Akel, e a professora e pesquisadora Camila Dias, especialista em crime organizado.
12: É nas prisões que o PCC recruta de fazer...

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1: Oi, turma, chegamos, Bandas e Companhia por aqui, sempre com você no som do bailão. É o Bandas que tá chegando. Eu sou o Fabiano Farias e agradeço você por estar aí sempre na companhia. Que bom, hein? Que bom é contar sempre com você por aqui. Toda a programação da nossa rádio é assim, ó, feita pra você. Edição da segunda-feira abrindo mais uma semana, hoje dia 10 de agosto de 2026, Dia Internacional do Biodiesel e Dia Mundial da Solidariedade Cristã. Eu sou o Fabiano Farias e seguimos por aqui com muita música boa. De primeira tá chegando o San Marino, a página virou. Tem ainda a Garrafa Voa, a Bibiana com Bailaço e Amor Perigoso, Pérola Negra. Só música boa. Tá começando agora Bandas e Companhia.

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1: Pérola Negra, amor mafioso, amor perigoso, tocando por aí. Vamos que vamos, são sete, tá chegando, mas antes tem Rafael Rodrigo com Cleiton Borges Forrozinho.

0: Locução 7, Vida Bagunçada.
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0: Fechou por aqui a primeira sequência de hoje, intervalo, e a gente volta já com Hora do Tchê depois do intervalo.
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0: Hora do Tchê chegando. O que vem por aqui na Hora do Tchê? Tem grupo Legião Gaúcha. Num baile campeiro. Meio século de vaneira aos monarcas. Hora do Tchê.

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1: Meio século de vaneira, os monarcas tocando por aqui. Vai seguindo, o que vem chegando agora é São Francisco. Amanhã é sua vez. Tem Pérola Negra, Dois Homens e um Destino, eu Bandas.
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1: As melhores. Pérola Negra, Dois Homens e um Destino. Tocou pra gente curtir? Fechou mais uma? Intervalo que vem. Voltamos já com Banda Camarilha. Tem por ali integração com Rainha Musical e ainda os atuais depois do intervalo.
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1: Vem que tem mais Bandas e Companhia por aqui. Chegando Banda Camarilha. Chorando Álcool. Tem integração com Rainha Musical, Brinquedo Dela. E ainda os atuais. Anjo. É o som do bailão.
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0: Os atuais, Anjo tocando aqui no Bandas e Companhia.
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0: Vem mais Hora do Tchê, tem Baitaca no Hora do Tchê, Vaneira Campeira, tem ainda Garotos de Ouro com Fábio Paraí, Um Coração Tapera. 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

0: Bandas e Companhia. Hora do Tchano Bandas e Companhia. Fechou mais uma, fechou mais uma. Tem intervalo e voltamos já com recordações de bandas.
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5: Bandas e Companhia trazendo recordações de bandas. Tem San Marino Destino, por aqui também Flor da Serra, no Banco do Carro, Suíte 26, Céu e Cantos. Recordações de bandas.
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